0: preparados, ansiosos porque queremos jogar este Mundial, acho que é o sonho de todo jogador, e tudo vamos fazer para que as coisas corram bem.
1: Apesar desta cautela, o médio da seleção assume que Portugal é candidato à final, porque a equipa é muito forte, mas ainda assim...

0: preparados, ansiosos porque queremos jogar este Mundial, acho que é o sonho de todo jogador, e tudo vamos fazer para que as coisas corram bem.
1: Apesar desta cautela, o médio da seleção assume que Portugal é candidato à final.

0: nem sequer é o fundador. Há nomes gigantes antes dele. De Eusébio, Afigo e tantos mais. Ontem ninguém jogou especialmente bem e Ronaldo não é ponta de lança de raiz, sendo essa uma posição em que joga mais recentemente. Ele sempre foi mais forte a aparecer do lado, como extremo, a ler o jogo a partir do flanco, a encontrar o espaço no momento certo. Na posição central fica preso, isolado muito à frente, sem arrastar adversários para longe da sua baliza, abrindo espaço para os companheiros avançarem com perigo. Alex Ferguson e Fernando Santos ensinaram-lhes que o talento individual só existe quando serve o coletivo. Ronaldo sabe isto, só precisa de o aplicar nesta fase da carreira, e isso é difícil. Psicologicamente é duro perceber que temos de mudar, de abrir espaço a outros, de perceber que somos importantes, mas nas posições. Ronaldo pode brilhar como voz de comando do balneário, como capitão. Pode entrar nas segundas partes fresco, explosivo, contra adversários cansados. Seria devastador assim. Há tempos, Ronaldo participou num evento de sports washing de regime, num jantar na Casa Branca. Ronaldo conheceu aí Trump e outros bilionários como Jeff Bezos e Elon Musk. Mas aqui deixo-lhe o apelo a Ronaldo para que ele não seja como ele, Trump. Egocêntrico, incapaz de servir algo maior do que si próprio, rodeado de espelhos que só o admiram e o elogiam e que não o deixam ver a realidade. O Ronaldo que admiramos é o que chora quando Portugal ganha e segura a equipa nos momentos difíceis, e não o que foge para o balneário quando não marca golos, como aconteceu ontem. É o que, não estando a jogar, puxa pela equipa, como fez na final de Paris em 2016. O Ronaldo que admiramos é um menino que começou no Andorinha e escalou daí, sem se esquecer de lá. A empresa é boa, os quadros são bons, muito bons. Só falta a coragem de reorganizar, e essa coragem também se deve ao fundador.
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4: Num contexto económico exigente, em que a gestão de tesouraria continua a ser uma preocupação central para muitas empresas portuguesas, importa deixar um alerta. Existem diversos benefícios e incentivos fiscais disponíveis que continuam subaproveitados e, em muitos casos, simplesmente esquecidos. Falamos de mecanismos criados para apoiar o investimento, a inovação, a capitalização e o crescimento das empresas, mas que continuam longe de ser plenamente aproveitados pelo tecido empresarial português. Na prática, muitas empresas acabam por pagar mais imposto do que seria necessário, não por incumprimento, mas por falta de acompanhamento especializado e de uma gestão fiscal mais estratégica e atempada. No momento em que cada euro conta, olhar para a fiscalidade apenas como uma obrigação é um erro. A fiscalidade pode e deve ser também uma ferramenta de gestão e competitividade, ajudando as empresas a maximizar oportunidades que podem ter um impacto muito relevante na sua tesouraria e capacidade de investimento. Importa também mudar a forma como este tema é encarado. O acompanhamento especializado nesta área não deve ser visto como um custo adicional, mas sim como um investimento estratégico, muitas vezes com retorno direto e imediato para as empresas. O desafio está em garantir que empresários e gestores conhecem os instrumentos disponíveis e os analisam atempadamente, antes do fecho de contas. Porque muitas vezes, o benefício que

0: poderia reforçar a liquidez da empresa já existia, apenas estava esquecido. Mais do que uma questão fiscal, trata-se de uma questão de sustentabilidade financeira das empresas e da própria economia portuguesa.
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0: Boa tarde, são 5:30.
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0: Passam os negócios em português e a edição é de Ana Maria Ramos.
1: A Greenvolt Comunidades está a assinalar 4 anos reclamando mais de metade do mercado de autoconsumo em Portugal. Espera duplicar este ano a oferta, já com mais de 160 novos projetos em pipeline e pronta para arrancar em países europeus como Espanha e França. É o que confirma o CEO da empresa, José Queiroz de Almeida.
2: Neste momento, aliás, os dados foram agora publicados, estamos a falar de mais de 100 megawatts de capacidade instalada que estão a atuar em comunidade de energia ou em autoconsumo coletivo, e nós, Greenvolt Comunidades, estamos particularmente felizes e orgulhosos de termos mais de metade do que podemos chamar market share, que é importante não por esse dado em si, mas porque o nosso modelo funciona de partilha. E, portanto, quanto mais energia tivermos, mais podemos partilhar, mais benefícios podem chegar aos consumidores, às empresas e às famílias, quer aqueles que podem ter painéis solares, quer, e essa é a grande virtualidade do nosso modelo, mesmo aqueles que não podem ter painéis solares. Portanto, com base nos dados, pelo menos públicos, publicados, obviamente é um motivo de orgulho para a Greenvolt. Estes 54 megawatts correspondem a 143 projetos, portanto, com grandes dimensões diferentes. Mas no nosso pipeline já temos mais de 160 projetos, ou em megawatts, 60 megawatts, ou seja, já temos quase a duplicação daquilo que já fizemos nestes 4 anos. E acreditamos que, de facto, vai haver aqui uma aceleração exponencial, porque, felizmente, com o tempo também se melhorou todo o processo regulatório e administrativo de registro e funcionamento das comunidades, que já está, diria, com alguma estabilidade e permite, de facto, acelerar o processo de criação e entrada em funcionamento destes projetos. Este modelo surgiu, obviamente, em Portugal, porque foi o primeiro país a desenvolver uma legislação específica sobre autoconsumo coletivo. Neste momento está a ser replicado pelos vários países da Europa. E a nível de Portugal é manter a liderança, portanto, essa é a nossa ambição, e crescer em termos de capacidade de instalação e partilha de energia, quer no continente, e nas ilhas, onde já também estamos presentes. E, portanto, a nossa ambição é continuar a liderar e a permitir que as famílias e as empresas possam beneficiar de energia limpa e mais barata, quer aqueles que podem ter painéis solares ou não. Sendo que o Grupo Greenvolt já está em 11 países onde está com atividade naquilo que se chama a geração distribuída, faz parte da nossa missão exportar, se quisermos, este modelo, à medida que os próprios países adotam a legislação que permite a partilha de energia. E, obviamente, ambicionamos poder liderar também esses mercados. Portanto, estamos em fases embrionárias, porque a legislação também está a ser adaptada nos vários países. Estamos na linha da frente em Espanha e em França. São países que têm uma legislação mais próxima da legislação portuguesa, mas em maior parte dos países europeus ainda está por transpor a diretiva comunitária que estabelece como direito dos consumidores a partilha de energia. A transposição termina em julho de 2026, portanto, aguardamos com expectativa que os países, de facto, façam a transposição dessa diretiva para os respectivos países, para que depois possa ser possível desenvolver um modelo de negócio do autoconsumo coletivo ou das comunidades de energia renovável.
1: A Greenvolt Comunidade junta às soluções de autoconsumo o armazenamento de energia em baterias para continuar a crescer em Portugal e, quem sabe, em breve, noutros países da Europa.
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3: Retomamos esta incursão por aquilo que está para lá do rock do costume, para passarmos ao fascinante universo dos blues e para nos centrarmos em alguém que está na lista dos melhores guitarristas da história da música, embora muitas vezes não sejam daqueles nomes de que nos lembramos de imediato. Nascido nos anos 30 do século passado, George Buddy Guy é um expoente dos blues de Chicago que influenciou gerações inteiras. Para se ter uma ideia do que Buddy Guy representou ao longo das décadas, o inventário de guitarristas que reclamam terem sido influenciados por ele inclui os nomes de Eric Clapton, Jimi Hendrix, Jimmy Page, Keith Richards, Stevie Ray Vaughan, Jeff Beck, Gary Clark Jr. e John Mayer. Ora, isto só por si define até que ponto ele foi determinante para o caminho dos blues. Mas convém também não esquecer que Guy, na década de 60, tocou com Muddy Waters como guitarrista de sessão na Chess Records. Como observou o crítico musical do New York Times, John Pareles, num artigo em 2005, Buddy Guy mistura anarquia, virtuosismo, blues profundo e performances exageradas, de tal forma que mantém todos os olhos sobre ele. E acrescenta, ele é um mestre de tensão e libertação. Mustang Sally é uma canção de Rhythm and Blues, gravada pela primeira vez por Mack Rice em 1965 e que ganhou maior popularidade quando Wilson Pickett a regravou no ano seguinte. Até 1991 e Buddy Guy fazer a versão dele, acompanhado, imaginem, por Jeff Beck.

0: E Manel, só falta saber qual a proposta que chutas amanhã para fechar a semana.
1: E vou continuar a chutar com uma canção de homenagem ao primeiro jogador com um passe livre no Brasil.
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0: fica uma sugestão, não se sabe onde ir com os mais pequenos. O cinema é sempre uma boa opção e desta vez os pais podem preparar-se para voltar a ser criança. O Toy Story 5 já está em cartaz. É a sugestão do TSF Pais e Filhos de hoje, Maria Ramos Santos.
1: Garfi, aceitas a Karen Beverly como tua legítima esposa?
2: Ir ao cinema pode ser uma alternativa para quem quer fugir à confusão das praias, ao calor que se faz sentir. E até porque esta semana também estreia um clássico para toda a família.
3: Woody!
4: Jessie! Alô?
3: É tu mal aí fora para os brinquedos, como dizem que é?
2: Reconhece as vozes? Woody, Jessie e Buzz Lightyear estão de regresso para o Toy Story 5, onde os brinquedos encontram, desta vez, a tecnologia.
5: Oh, Bonnie! Chegou uma encomenda para ti!
1: Oh, obrigada, obrigada!
6: Vamos brincar!
7: Oh, extinção! Outra vez!
2: O Lilipad, um tablet, é a nova personagem do filme. Mas será que chega para ser um amigo sim?
8: A Bonnie está a deixar-me por um aparelho.
2: No filme, o tablet rapidamente passa a ser o centro das atenções. E entre jogos e notificações, quem começa a perder espaço no quarto são claramente os brinquedos clássicos. Brinquedos ou tecnologia, quem é que afinal tem hoje em dia lugar na vida das crianças? A resposta está no Toy Story 5, um filme da Disney Pixar que atravessa gerações e já está nos cinemas portugueses.
9: Tu achas que eu não consigo?
10: Eu sou teu amigo aqui,
11: belo poncho.
12: É bom vê-los a lutar novamente.
13: Podes crer.
0: Sugestão de Maria Ramos Santos no TSF Pais e Filhos. 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
1: Boa tarde, são 5:58.

0: No debate sobre a reforma laboral que decorreu esta tarde na Assembleia da República, Rosário Palma Ramalho, a ministra do Trabalho, pediu aos trabalhadores para não terem receio, primeiro porque os seus direitos não estão em causa e segundo porque o objetivo da proposta do governo é aumentar os salários.
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0: No debate sobre a reforma laboral que decorreu esta tarde na Assembleia da República, Rosário Palma Ramalho, a ministra do Trabalho, pediu aos trabalhadores para não terem receio, primeiro porque os seus direitos não estão em causa e segundo porque o objetivo da proposta do governo é aumentar os salários. Do lado do Chega, André Ventura não revelou para já o sentido de voto do partido, enquanto Hugo Soares, o líder parlamentar do PSD, não tem dúvidas de que a revisão da lei vai ser aprovada. Francisco Nascimento.
2: André Ventura esconde o jogo, não revela qual o sentido de voto do Chega na reforma laboral, mas nas entrelinhas fica a certeza.
3: Apesar de décadas e anos a falarem de licença parental, apesar de décadas e anos a falarem do trabalho por turnos, apesar de anos a falar da amamentação, o que lhes custa mesmo muito é não ter sido nenhum deles, mas o Chega a alcançar a grande vitória dos trabalhadores em Portugal.
2: A vitória que vai traduzir-se, ao que tudo indica, na aprovação, na generalidade, do pacote laboral. O que Soares explica por isso que o não é não ao Chega, aplica-se apenas à governação.
4: Coisa bem diferente para que se perceba de uma vez por todas. É a obrigação que nós, enquanto deputados, temos de poder dialogar com todos os partidos que têm representação parlamentar. O não é não que Portugal conhece hoje é o não é não do Partido Socialista às portuguesas e aos portugueses.
2: Palavras para o PS, que vai votar contra e que vê as linhas vermelhas do Chega a desbotarem para linhas laranja. Eurico Brilhante Dias.
5: A extrema-direita hesita, mas no fim faz aquilo que nós esperamos dela. Escolhe a agenda dos seus financiadores, é ela que prevalece. É ela que prevalece sempre.
2: Paulo Raimundo, do PCP, garante que a luta continua.
6: Quem pensa que o processo termina amanhã é uma luta que vai continuar e que não vai largar. Abriram a caixa de Pandora da luta contra os trabalhadores, vão ter que levar com os trabalhadores até à derrota final do pacote laboral.
2: E é para os trabalhadores que fala a ministra do Trabalho, Maria do Rosário Palma Ramalho.
7: Fiquem tranquilos. Ao contrário do que vos quiseram convencer, não há nenhum corte dos direitos dos trabalhadores nesta reforma. Pelo contrário, eles são reforçados.
2: Portugal precisa de reformas, acrescenta a ministra, como fez Cavaco Silva ou até, sublinha, Pedro Passos Coelho.
7: O país habituou-se à estagnação. Habituou-se a pensar pequeno.
2: De um lado a esquerda, do outro à direita, vai ser assim na votação do pacote laboral.
0: Na rua, junto à Assembleia da República, houve uma concentração da CGTP que está contra o pacote laboral. Tiago Oliveira, o líder da Intersindical, admite que se a reforma for aprovada, não exclui nenhuma forma de luta, incluindo uma nova greve geral, embora ainda tenha esperança num veto do Presidente da República, António José Seguro.
8: No futuro, o documento, se continuasse a sobreviver, iria chegar ao Presidente da República e nessa fase, obviamente, também nos pronunciaríamos, como já nos pronunciámos, exigiríamos ao Presidente da República aquilo que foi o seu posicionamento na campanha eleitoral, exigiríamos ao Presidente da República não só na base daquilo que foi a campanha eleitoral, mas também na base daquilo que é o conteúdo do pacote laboral. Nós não podemos esquecer o conteúdo, porque tudo o que está de negativo neste documento é do pior que existe para o trabalhador e, portanto, voltar a frisar. O documento só não cai amanhã se aqueles que têm assento na Assembleia da República permitirem que ele continue. Amanhã os trabalhadores poderão atingir algo pelo qual têm lutado ao longo de largos meses. Era bom que quem está lá dentro ouvisse a voz de quem trabalha.
0: Mário Mourão, o secretário-geral da UGT, não se juntou à manifestação da CGTP, preferiu antes assistir ao debate, mas à saída da Assembleia da República não escondeu o seu desagrado.
9: Há várias formas de luta. A UGT entendeu que este não era ainda o momento para uma manifestação ou para uma greve geral. Foi darmos um sinal de assistirmos todos os representantes dos nossos sindicatos na galeria à discussão e ao debate, que a maior parte não percebeu o que é que se lá passou, mas começou mal, desde pelas condições, desde a entrada, desde, enfim, nos porem numa galeria que não tinha som, provavelmente para a gente não ouvir. Saio desiludido daqui porque, de facto, não nos deram condições para ouvir o debate, uma coisa que não conseguimos fazer.
0: A desilusão de Mário Mourão, líder da UGT. O homem detido pela Polícia Judiciária por suspeitas de abuso sexual de uma menor de 10 anos numa ilha do Grupo Central ficou sujeito a apresentações periódicas no órgão policial da sua área de residência, proibido de se aproximar da vítima e obrigado a proceder a tratamento de índole psiquiátrica, disse a agência Lusa, fonte judicial. O homem de 64 anos foi detido através do Departamento de Investigação Criminal da PJ dos Açores no âmbito de uma investigação que começou em abril, na sequência de denúncia apresentada pela mãe da vítima. As diligências realizadas permitiram apurar que o suspeito praticou os atos sexuais de relevo no interior de um estabelecimento comercial, aproveitando-se de um momento em que se encontrava sozinho com a criança, acrescentou a PJ num comunicado enviado às redações. A Secretária Regional do Turismo, Mobilidade e Infraestruturas, Berta Cabral, adiantou ao início da tarde desta quinta-feira, em comunicado, que o pagamento do Subsídio Social de Mobilidade, agora designado Mecanismo de Continuidade Territorial, passa a ser pago pelo CTT em paralelo com a plataforma eletrónica já implementada. De acordo com a informação veiculada pelo Governo da República, o serviço do CTT vai ser prorrogado até junho de 2027, até que a plataforma disponibiliza as funcionalidades decorrentes da nova lei, aprovada em abril pela Assembleia da República e que entrou em vigor a 6 de junho. Neste sentido, Berta Cabral sublinha que a plataforma eletrónica pode continuar a ser utilizada nas situações em que não colide com as funcionalidades atuais, enquanto os CTT farão, a partir de 1 de julho próximo e por mais um ano, o pagamento dos reembolsos. O Parlamento açoriano aprovou um projeto de resolução que recomenda ao Governo da República a criação do Museu Nacional de Arqueologia Náutica e Subaquática, por a região ter uma legitimidade material, científica e simbólica ímpar. O projeto foi aprovado por unanimidade, sendo que a criação deste museu deverá ser considerada como projeto estruturante das comemorações dos 600 anos da descoberta dos Açores, a celebrar em 2027, segundo o texto da iniciativa consultado pela Lusa. A criação de um Museu Nacional de Arqueologia Náutica e Subaquática nos Açores surgiu na sequência de uma petição com mais de 3 mil assinaturas que foi discutida na Assembleia Regional em maio. A tradição do Dia da Lã regressou esta quinta-feira ao Corvo através do Ecomuseu, que recriou esta prática com o intuito de preservar um património que marcou a vida da comunidade até 1969, como adiantou à luz a diretora do Ecomuseu, Diolinda Estevão.
10: Neste dia nós vamos estar lá a explicar a quem nos visita e à comunidade como é que era o trabalho da lã, qual o ciclo todo do trabalho da lã. Todas as pessoas se lembram ainda deste dia que terminou em 1969. Foi o último dia da lã, está documentado como sendo o último dia da lã, e de lá para cá todo o trabalho associado à tosquia terminou. Deixou-se de fazer a tosquia, deixou de existir lá na ilha, os tiares também se silenciaram, deixou-se de ouvir o tiar e assim aos poucos foi-se perdendo este saber tão importante e que está tão ligado à história desta pequena comunidade.
0: Preservar a memória e revitalizar a produção de lã no Corvo são os objetivos do Ecomuseu, que começou a trilhar esse caminho em 2022 com a realização de workshops e outras iniciativas.
10: Nós queremos que este património material continue vivo e que seja praticado e partilhado. A comunidade também se reconhece nestas memórias e nos seus saberes, e é importante que eles sejam transmitidos, porque se não forem transmitidos, eles acabam por desaparecer. Neste momento existem, segundo os dados que eu tenho, já 2 criadores de ovelhas no Corvo e já temos uma família que está a iniciar os processos de tecelagem e produção de produtos artesanais ligados à tecelagem, inclusive já estão registadas como artesãs da tecelagem no CADA, e isso é já um passo enorme que estamos a dar.
0: Diolinda Estevão, a diretora do Ecomuseu do Corvo, considera de resto que a tecelagem pode ser rentável e sustentável economicamente na ilha, que tem perto de 440 residentes.
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11: E aqui estamos em Houston para a estreia de Portugal no Mundial. Quem souber qual foi o resultado do jogo, por favor, não diga, não estrague. As equipas estão neste momento a entrar. Portugal está de agasalho. Portugal está de agasalho. Os congoleses já prontos para jogar. Até podíamos saltar os hinos e nós com uma malhinha sintética. Está visto que nos adaptámos demasiado ao clima, tanto que ficámos com frio neste estádio que tem capota e ar-condicionado. Roberto Martínez deve estar a pedir à FIFA para meter o recinto a 40 graus. Começou o jogo, acaba de apitar o árbitro, Abdulrahman Al Ghoul. Gol de Portugal. O árbitro tem um nome tão grande que entretanto marcámos. 6 minutos, gol de João Neves. Al Jassim é o apelido do árbitro que o João Neves nem me deixou concluir. É uma grande entrada de Portugal no jogo. Amanhã podem ir à praia e depois ao Zoo. Congo aproxima-se com perigo da baliza portuguesa, mas a pressão continua a ser da seleção nacional. Na tribuna temos o presidente da Assembleia da República. Soube que havia convites, foi a voar branco. Pausa agora para hidratação. Felizmente, porque já havia ali jogadores que pareciam de cortiça. É uma excelente ideia, mas estas pausas são muito rápidas, dá para bebericar em qualquer coisa, mas não conseguem, por exemplo, espalhar um creme hidratante no corpo ou um sérum no rosto. Muito menos dá para um salto à praia. Recomeçou a partida, já com o ritmo todo quebrado, por ser preciso regar os atletas. Mas Portugal permanece no controle da partida. Golo. Golo do Congo. Gol do Congo já nos descontos para o intervalo. Isto foi de terem ido à praia, claramente, porque o vice assalta e nós nas preguiçadeiras. Intervalo 1-1. Regresso do balneário e nós com alterações. Entrou Francisco Conceição, saiu Bernardo Silva, que levou um cartão amarelo ainda na primeira parte. Tudo por causa de uma entrada feia, sim, mas caramba, estamos no Texas. Se Bernardo Silva tivesse alvejado o pé do adversário, se calhar tinha passado. Golo, gol de Portugal e bonito, mas está fora de jogo, que é uma coisa que no Texas também não devia existir. Jogo muito mais equilibrado nesta segunda parte, em alguns momentos com vantagem para o adversário. Proponho que na próxima pausa para hidratação não deixemos o Congo hidratar-se. Se não for possível travá-los fisicamente, então a voar branco vai esconder-lhes as garrafas, porque não pode ser só passear. E aí está a pausa para a hidratação, que também serviu para mais 2 substituições do nosso lado entre Rafael Leão e Nelson Semedo. A este ritmo é melhor mandarmos mais jogadores de cá. Muitos criticam a idade do Cristiano Ronaldo. A verdade é que ele disse à mãe que ia jogar com o Zaire. Mais uma substituição, entra Gonçalo Ramos. Mas como isto está, o melhor é entrarmos todos. 3 minutos para os 90, estamos perto de um de Zaire ou de um de Congo. Mas Portugal luta até ao fim e ainda é possível, ainda já não é possível. Empate com o Congo, cá para mim, não hidratámos bem.
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14: Uma boa notícia para a seleção portuguesa depois do empate diante da República Democrática do Congo. Rubén Dias está de volta aos treinos da equipa nacional. João Pinheiro estreia-se daqui a pouco no Campeonato do Mundo de Futebol. Escutamos o presidente do Conselho de Arbitragem neste diário. Esta hora, a Chequia está a vencer a África do Sul por 1-0.
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14: Rubén Dias está de volta aos treinos da seleção portuguesa. O central regressa assim às opções de Roberto Martínez no primeiro dia depois do empate frente à República Democrática do Congo e depois também do primeiro treino da seleção nacional. Já vamos escutar alguns pormenores sobre esse dia de trabalho da seleção portuguesa com enviado especial da TSF, este campeonato do mundo de futebol. Antes, vamos escutar o presidente do Conselho de Arbitragem da Federação Portuguesa de Futebol na noite em que Portugal volta a ter um árbitro em campeonatos do mundo. A partir das 8 da noite, o árbitro português João Pinheiro, com os assistentes Bruno Jesus e Luciano Maia, vão estar na arbitragem do jogo entre Suíça e Bósnia e Herzegovina, jogo da segunda jornada desta fase de grupos do Campeonato do Mundo de Futebol. O presidente do Conselho de Arbitragem da Federação Portuguesa de Futebol, Luciano Gonçalves, diz na TSF que esteve esta manhã nos Estados Unidos com João Pinheiro e o árbitro português está confiante para esta partida.
15: Acho que vai ser um bom jogo, já estive com eles esta manhã, eles estão muito concentrados, estão muito focados em fazer um grande jogo, é também um momento importante para eles, tendo em conta que é o primeiro jogo deles no Mundial e naturalmente querem que as coisas também corram bem. Portanto, estão focados, estão ansiosos, mas ansiosos que o jogo comece, é apenas isso.
14: Luciano Gonçalves lembra que o primeiro e principal objetivo do árbitro português João Pinheiro é fazer este jogo e ser nomeado pelo menos para mais um encontro deste Campeonato do Mundo.
15: Tendo em conta que o João Pinheiro e a equipa são dos mais jovens em competição, naturalmente o objetivo principal e que o devemos assumir sem qualquer problema é o João Pinheiro e a sua equipa de arbitragem realizarem dois jogos. E nós temos essa expectativa que o João Pinheiro consiga fazer. Agora, para nós seria muito satisfatório, naturalmente, que ele pudesse fazer mais jogos e fazendo mais jogos, naturalmente, seria passar à fase a eliminar, tendo em conta que ele começa hoje na segunda eliminatória.
14: Na segunda jornada desta fase de grupos do Campeonato do Mundo de Futebol, um jogo que pode ser importante nas contas de Suíça e Bósnia e Herzegovina nesta ronda do Campeonato Mundial de Futebol, um jogo da jornada número 2 e pode permitir a uma destas duas seleções dar um passo gigante até à segunda fase da competição, um jogo em Inglewood, no estádio na Califórnia, nos Estados Unidos da América. O regresso de um árbitro português depois da presença de Pedro Proença em 2014 foi o último árbitro a estar num campeonato do mundo com as cores portuguesas no Mundial na altura do Brasil de 2014. Ainda na agenda de hoje, Canadá-Catar às 11 da noite e a partir das 2 da manhã, já à madrugada dentro, México e Coreia do Sul medem forças neste Campeonato do Mundo de Futebol. Oportunidade para ouvirmos o enviado especial da TSF, este Campeonato do Mundo, António Botelho, ele que está neste momento no aeroporto, em Houston, à espera do voo de regresso para Miami, para Palm Beach, onde já está a seleção portuguesa, que hoje treinou pela primeira vez depois do empate diante da República Democrática do Congo.
16: É a grande notícia para Roberto Martínez do dia de hoje. Rubén Dias já treina totalmente reintegrado com o grupo e passa a ser opção para o jogo de terça-feira com o Uzbequistão em Houston. Ele foi reintegrado com o grupo, trabalhou já no relvado, portanto parece já estar sem limitações o central, um dos capitães da seleção nacional. De resto, o treino de hoje foi fechado à comunicação social. A equipa já treinou em Palm Beach Gardens, depois de ter feito a viagem ontem de Houston para Miami, e as informações que nos prestaram à comunicação social é que Roberto Martínez dividiu o grupo, os titulares realizaram um trabalho de recuperação ativa e os restantes jogadores fizeram um trabalho de campo. Nota ainda para a presença de Pedro Proença no treino. O presidente da Federação Portuguesa de Futebol passou uma mensagem de confiança a toda a equipa. Agora a seleção vai descansar no resto do dia e volta a treinar amanhã de manhã, ou seja, alteraram novamente os planos, porque o que estava previsto era Portugal treinar da parte da tarde em Miami ao final do dia, mas vai treinar de manhã, início da tarde em Portugal. Portugal treina então às 3 da tarde, hora portuguesa, 10 da manhã em Miami. Antes, às 2 da tarde, 9 da manhã em Miami, um jogador vai falar em conferência de imprensa para começar a projetar o jogo com o Uzbequistão e explicar também o que correu mal no jogo com o Congo.
14: Explicar também se Rubén Dias regressa para esse jogo diante do Uzbequistão com reforço para a seleção portuguesa para a segunda jornada da fase de grupos deste Campeonato do Mundo de Futebol. Junta-se este Diário do Mundial, o comentador de futebol da TSF, João Nuno Coelho. João...

0: defesa central italiano, o que faz com que não seja surpreendente que a equipa jogue com, habitualmente com uma linha de três centrais, diferente do Congo, porque normalmente a linha num 3-4-3 e não no 3-5-2, mas será provavelmente mais uma equipa que adotará um bloco baixo, uma atitude expectante, bastante especulativa com o jogo, no sentido de aproveitar eventuais erros de um Portugal mais ansioso depois do empate com a RD Congo, e portanto eu acredito que Portugal pode ter problemas semelhantes, embora me pareça que a equipa do Uzbequistão não tem alguns dos argumentos que o Congo apresentou contra Portugal. Não é uma equipa tão forte fisicamente, não me parece tão intensa nem tão forte nos duelos individuais, e portanto Portugal eventualmente por esse lado poderá ter mais facilidades, digo eu. Eu reparei, por exemplo, no jogo com a Colômbia, que o Uzbequistão não é tão disciplinado como a equipa do Congo. Por exemplo, sofre o 2-1 numa jogada de contra-ataque, ou pelo menos de ataque rápido. Ou seja, tem, apesar de tudo, mais tendência para se desequilibrar do que a equipa do Congo. Acho que Portugal pode aproveitar isso. Também sabemos que o grande craque do Uzbequistão é um defesa, é o Kuzanov, que joga no Manchester City, e a equipa tem bastantes dificuldades em fazer golos e em criar perigo em termos ofensivos. Eventualmente a bola parada poderá ser uma arma a utilizar, como é típico destas equipas que apresentam mais dificuldades em ter a bola como o principal objetivo. Ainda assim, o Uzbequistão parece-me uma equipa menos perigosa para Portugal do que o Congo. Há um jogador que me agradou neste jogo frente aos sul-americanos da Colômbia, o Faisulev, que é uma das grandes promessas, joga no Başakşehir de Istambul, fez o golo, mas pareceu-me também um jogador mais criativo, um jogador com mais capacidade no 1-1, e terá a seleção que estar atenta, tal como o Shomuradov, que é o capitão de equipa e o avançado centro, que segura a bola bastante bem, e Portugal terá que ter cuidado com esses dois jogadores, mas acima de tudo, o grande desafio vai ser superar o bloco defensivo do Uzbequistão e já agora também superar a ansiedade provocada pelo empate inesperado no primeiro jogo, porque as contas do grupo complicaram-se, e Portugal obviamente que não quer chegar ao último jogo dependente da partida com a Colômbia, uma seleção essa sim já de outro nível competitivo, e para isso é fundamental ganhar ao Uzbequistão.
1: Comentário que merece as palavras há pouco que escutámos de Luciano Gonçalves sobre esta presença de João Pinheiro. É uma boa notícia para o futebol português, algo que permite também abrir caminho a que Portugal passe a ter mais vezes árbitros em fases finais de grandes competições.
0: Naturalmente, Portugal já não tinha um árbitro numa fase final ou num campeonato do mundo, melhor dizendo, desde 2014, são 12 anos, é muito tempo. E sinceramente parece-me que o João Pinheiro tem todas as condições para representar bem a arbitragem portuguesa. Estamos a falar de um árbitro que já apitou, por exemplo, uma final ou uma supertaça europeia, mais corretamente dizendo, o PSG Tottenham, há pouco tempo, tem experiência de futebol internacional já bastante significativa, tendo em conta que tem 38 anos, já 8 jogos da Liga dos Campeões, mais 2 da fase de qualificação, inclusive já uma meia-final da Liga dos Campeões, também já há bastantes jogos de apuramento para campeonatos do mundo, uma meia dúzia, outros tantos no apuramento para o Campeonato da Europa, jogos na Liga das Nações também. E, portanto, é um árbitro que me parece ter as condições necessárias, nomeadamente porque impõe bastante respeito. É um árbitro que consegue aliar a sua capacidade técnica, digamos assim, de decisão, também com uma abordagem bastante impositiva enquanto árbitro. Tem a vantagem de lidar com dois países europeus nesta sua estreia,

0: com a Suécia e com a Bósnia, muitos jogadores que provavelmente conhece bem da preparação que efetua para a Liga dos Campeões e para competições internacionais de seleções europeias, e isso também pode ser uma vantagem para o seu desempenho neste encontro.
1: João, já regressamos à conversa para falar um pouco também sobre a seleção portuguesa e sobre outras seleções e sobre esta primeira jornada do Campeonato do Mundo já concluída na fase de grupos. Esta hora, a Chequia está ainda a vencer a seleção da África do Sul. O jogo chega agora aos 65 minutos. Uma nota para o guarda-redes Lucas Hornacek, guarda-redes do Sporting de Braga, que é mais uma vez suplente nesta equipa da Chequia, tal como tinha acontecido na primeira jornada do Campeonato do Mundo. Um jogo arbitrado por uma mulher, pela norte-americana Tori Penso, árbitra designada pela FIFA para este encontro entre a Chequia e a seleção da África do Sul. Viramos a página neste diário do Mundial, até porque no restante das notícias há que dar conta de uma saída do plantel do Sporting, Rita da Silva Vieira.
2: O Sporting só começa a pré-temporada na primeira semana de julho, mas nesta altura vai arrumando a casa nos preparativos para a nova época, e Faye é um dos nomes que não conta para Rui Borges. O senegalês vai ser emprestado ao Lorient, conta esta tarde o jornal A Bola, num negócio sem opção de compra. Faye, que chegou ao Sporting no mercado de inverno, fez apenas 9 jogos pelos Leões e agora vai seguir para o campeonato francês. Já o Benfica tem de começar a preparar a temporada bem mais cedo, como sabemos. Precisamente hoje, a uma semana, os jogadores vão apresentar-se às ordens de Marco Silva no dia 25 de junho e já se sabe os 2 jogos de preparação dos encarnados. Um contra o Flamengo no dia 11 de julho às 7:30 PM e outro no dia 17 de julho frente ao Villarreal às 7:45. Os 2 jogos estão marcados para o Estádio Algarve. Já o Futebol Clube do Porto continua a fechar o plantel para a próxima temporada. Hoje fala-se do jovem norueguês Erik Granas, tem apenas 16 anos, vai custar 2 milhões de euros aos Dragões, como também já demos conta aqui na TSF. Mas o primeiro reforço desta temporada foi João Afonso, um jovem guarda-redes que estava no Santa Clara, foi treinado por Petit, e à TSF o treinador português diz que tem a certeza que João Afonso vai chegar a titular dos Dragões.
3: O importante é ele continuar a evoluir, a crescer. É um guarda-redes com muita qualidade, que já está nas seleções jovens há algum tempo. Agora vai para um clube com outras ambições em termos de projeção, mas ele é humilde, sabe aquilo que quer, pela idade dele. É um guarda-redes com qualidade, que está a crescer muito, vai aprender também com o melhor guarda-redes neste momento português, um dos melhores da Europa. O João é um miúdo que fez agora 19 anos, que há um ano estava no Júnior. Depois, passado uns tempos, esteve no Sub-13 e passado estava na equipa principal e hoje está no Futebol Clube do Porto. Ele tem que dar passos firmes. Se o Porto contratou aquilo também que tem qualidade, e acho que o João pode ser um futuro guarda-redes do Porto.
2: A ambição de Petit para João Afonso. Ainda sobre o Santa Clara, o Petit confirma que há abordagens por Gabriel Silva, um jogador que já foi associado tanto ao Futebol Clube do Porto como ao Sporting.
3: Gabriel Silva, pai, já não sei de nada. Não.
4: Mas gostava de mantê-lo?
3: O Gabriel é um jogador com qualidade. Aqueles 2 anos que fez tem registros impressionantes, mas isso está entregue à administração. Não me cabe a mim estar a dizer.
4: Mas sabe-se, há alguma proposta?
3: Sim.
2: O treinador de Santa Clara, ouvido pelo jornalista da TSF, Tiago Barquinha Gonçalves, Petit, que chegou a meio da temporada aos Açores, e diz que para o próximo ano é preciso reforçar o plantel.
3: Nós queremos dar passos firmes, está a haver algumas mudanças. Estamos ali com um leque de jogadores que já estavam ali em 3, 4 anos juntos. Estão a sair alguns jogadores, vão entrar outros jogadores também. O importante é manter uma base, trazer sangue novo, jogadores com qualidade, jogadores que queiram evoluir, queiram crescer e valorizá-los, porque é essa a ideia do clube, é a ideia que estamos a trabalhar, e trazer juventude também para dar qualidade à equipa e sangue novo, como eu digo.
2: repetia em declarações à TSF, o Santa Clara terminou a temporada passada em 13º lugar. No feminino, a seleção nacional vai jogar contra a Irlanda do Norte no primeiro play-off de qualificação para o Mundial, que acontece em outubro. Este play-off, se vencer, Portugal encontra o vencedor do Croácia-Islândia. É só nesse jogo que Portugal pode assegurar a presença no Mundial Feminino do próximo ano, que vai acontecer no Brasil. E na Liga dos Campeões Feminina, o Torriense vai jogar com a Juventus na segunda pré-eliminatória de acesso à competição. Já o Sporting vai jogar com as ucranianas do Sea Setters. As duas equipas vão estar num mini-torneio com duas meias-finais e depois uma final para conseguirem a presença na terceira pré-eliminatória de acesso à Liga dos Campeões. O Benfica, para já, é a única equipa apurada depois de ter vencido a Liga Feminina. Afonso Moreira já é jogador do Bayern Leverkusen. O avançado assinou o contrato até 2031 e deixa o Lyon por 32 milhões de euros. É um negócio que ainda dá para o Sporting. Boas notícias, os Leões, que ganham 6 milhões de euros com esta transferência de Afonso Moreira. E Ruben Amorim tem já assegurado o primeiro reforço no AC Milan, Francesco Camarda, jovem de 18 anos que tinha estado emprestado na temporada passada ao Lecce, volta ao clube de Milão. O Lecce tinha acionado a cláusula de compra do jovem jogador, mas depois o Milan nos últimos dias acaba por acionar a cláusula de recompra e por isso vai estar às ordens de Ruben Amorim.
1: Um avançado que só foi dois dias jogador oficialmente do Lecce e acaba agora recomprado o passe do atleta pelo AC Milan de Ruben Amorim. De regresso ao tema da seleção nacional, o repórter da TSF Tiago Barquinha Gonçalves, que já aqui escutámos numa entrevista a Petit, registou a opinião de vários antigos internacionais por Portugal sobre o empate da Seleção Nacional frente à República Democrática do Congo. Petit diz que o jogo de ontem deve servir de lição para esta equipa portuguesa.
3: Poderíamos ter feito melhor, então entramos bem no jogo, mas depois fomos muito passivos, muito previsíveis, muito lentos com bola, e depois o Congo acaba por chegar à igualdade a acabar a primeira parte, e uma segunda parte onde mudámos um bocadinho mais sobre o nosso lado direito com o Nelson e com o Francisco Conceição, que deram algo diferente, mas foi um jogo que serve de lição para o próximo jogo do dia 23 ter uma resposta diferente ao que
1: E o jogo é com o Uzbequistão na segunda jornada desta fase de grupos do Campeonato do Mundo de Futebol. Aqui é a opinião do atual treinador do Santa Clara e antigo médio da Seleção Portuguesa de Futebol. Já o antigo guarda-redes Eduardo confia nesta Seleção Portuguesa.
5: Aquele grupo, com a experiência que tem e pelas vivências que já teve, vai conseguir e vai continuar com a mesma confiança e com a mesma ambição. Acho que nada belisca aquilo que é os objetivos. É óbvio que os primeiros jogos são muito complicados, muitas das vezes. Eu estive lá, a ansiedade de querer entrar em campo, de querer mostrar, e depois também há o adversário, como é óbvio.
1: A opinião de Eduardo, ele que deixa Diogo Costa fora, desculpas, no gol sofrido pela seleção portuguesa e no gol sofrido pela equipa nacional no final do primeiro tempo desse jogo diante da República do Congo.
5: São sempre lances complicados, muitas vezes nós também não temos bem a percepção, muitas vezes estamos olhos na bola, olhos, às vezes aquele timingzinho muitas vezes falha-nos, às vezes contamos que está ali o nosso colega, não está, ou seja, há uma série de situações que muitas vezes nos leva a tomar decisões.
4: Acha que não tem culpas o Diogo Costa?
5: Não, acho que são situações coletivas que todos têm que melhorar. Estar aqui a dizer que foi diretamente, acho que não. É óbvio que há situações coletivas que se podem melhorar, marcações e tudo o resto, mas são situações que eles vão analisar e vão melhorar.
1: E espera Eduardo que a seleção portuguesa se inspire no feito de 2016 e na conquista do Campeonato da Europa desse ano para chegar um pouco mais longe neste Campeonato do Mundo das Américas. O repórter da TSF escutou também Diego Sousa, antigo internacional por Portugal, um ponta de lança que passou pelo Benfica, pelo Sporting de Braga, e que lamenta a ausência na convocatória da seleção portuguesa para este Campeonato do Mundo de Paulinho, o avançado que atua no México.
6: Eu particularmente gosto do Paulinho, joguei com ele, é um amigo meu também que eu tenho, e se me pergunta pessoalmente se eu levaria o Paulinho, sim, de certeza que vai estar na nossa seleção mais para frente, e sendo Cristiano, sendo Gonçalo Guedes, sendo quem seja, acho que a gente está bem servido e vamos representar bem Portugal, e eu acredito que possamos sim ser campeão.
1: Diego Sousa, antigo ponta de lança, o jogador que chegou a vestir a camisola da seleção portuguesa de futebol. Já o antigo guarda-redes internacional pelo Brasil, Elton, antigo guarda-redes também do Futebol Clube do Porto, confia nesta seleção portuguesa para o Mundial.
7: A seleção nacional, para mim, hoje é uma das melhores seleções que eu vi. Em termos de conjunto, não estou a falar em termos individuais, porque nós tínhamos outros atletas que passaram pela seleção e que sempre foram reconhecidos mundialmente. E hoje o leque, né, desse grupo é muito, muito bom.
1: Falta por isso cumprir-se Portugal ou cumprir-se essa possibilidade que, diz Elton, nesta seleção portuguesa tem neste Campeonato do Mundo de Futebol. Regresso ao comentário do João Coelho. E, João, o que é que pode mudar nestes dias de trabalho da seleção portuguesa com Roberto Martínez? O que é necessário mudar para o jogo diante do Uzbequistão?
0: Essa é uma pergunta muito exigente. Antes disso, é preciso perceber o que é que correu mal para depois mudar. E esse diagnóstico parece-me absolutamente crucial. Eu admito que não fiquei muito surpreendido com as dificuldades que o Congo criou a Portugal. Já sabemos que Portugal, com Roberto Martínez, mas antes dele também, sempre teve muitas dificuldades, nos tempos recentes, em enfrentar equipas com o bloco muito baixo, ainda por cima com 5 defesas. Eu lembro o que aconteceu no Europeu de 2024. Portugal jogou o primeiro jogo contra a República Checa, não conseguiu entrar na defesa a 5 dos checos, sofreu primeiro, conseguiu reagir rapidamente também graças a um autogol, isto já nos 60 e tal minutos, tanto o gol checo como o nosso, e depois venceu com um gol do Francisco Conceição já nos descontos. A seguir jogamos com a Turquia, foi completamente diferente, porque a Turquia ainda hoje joga de maneira diferente da República Checa ou da própria Eslovénia, que defrontamos mais tarde nos oitavos de final, e contra a qual voltamos a ter imensas dificuldades, porque os eslovenos fizeram um jogo muito calculista, mais uma vez com 5 defesas, e mais uma vez Portugal a não conseguir entrar no bloco esloveno. Foi necessário vencer nos penaltis para passar aos quartos de final, onde seríamos eliminados pela França. Depois disto, mesmo na própria qualificação para o Mundial, foi sempre difícil defrontar equipas como a República da Irlanda, por exemplo. Perdemos, inclusive, a 2-0 com a República da Irlanda. Mais uma vez, uma equipa muito fechada e com características semelhantes a estes adversários. E agora, com a RD Congo, o que encontramos foi a mesma coisa. Sinceramente, aquilo que mais me surpreendeu e que mais confusão me fez foi ver a equipa conseguir o que era aparentemente mais difícil, marcar cedo, aos 5 minutos, e depois entrar numa espécie de adormecimento coletivo quase inexplicável. Como é que se explica que Portugal chega ao final da primeira parte com 80% de posse de bola, quase 500 passos realizados? Eu lembro que a equipa que mais passos realizou até agora no Campeonato do Mundo foi a Espanha, 800 e pouco, e é a Espanha. Nós tivéssemos duplicado o número de passos da primeira parte, tínhamos chegado aos 1000 praticamente, para 2 remates efetuados na primeira parte. Isto não é normal. Estamos a falar de quase 250 passos por remate. E, portanto, acaba por ser surpreendente que Portugal, tal como Gonçalo Ramos referiu muito bem no fim, não tenha partido para procurar ampliar logo o marcador. Terá partido da vantagem moral, óbvia, de marcar cedo. E, pelo contrário, o que vimos foi uma equipa portuguesa a querer descansar com bola a partir do minuto 6. E é isso que eu não entendi. Foi isso que eu essencialmente não entendi. Depois, a partir do momento em que se sofre o golo, é natural que a equipa tenha entrado em alguma instabilidade. E o que vimos na segunda parte foi uma equipa que já teve menos posse de bola, fez menos passos, mesmo assim acabou com 75% de posse de bola e mais de 700 passos realizados, com apenas 7 remates efetuados, dos quais um enquadrado. Ou seja, Portugal acabou o jogo com um remate enquadrado, que foi o do golo. O Congo fez mais remates que Portugal, 8, dividiu as oportunidades, e deu-me uma sensação de que Portugal na segunda parte perdeu o norte, não demonstrou também saúde física, energia necessária para dar a volta ao texto e acabou por cair no erro de, talvez porque marcou através de cruzamento, acabou por cair no erro de insistir muito numa monocultura de jogo, digamos assim. Apenas e só procurar a linha para fazer cruzamentos, não procurando a tal versatilidade, a tal variabilidade de jogo que sabemos ser fundamental quando queremos desbloquear este tipo de defesas tão porfiadas. Não houve bolas da profundidade, não houve a procura do espaço entre as duas linhas defensivas do Congo, e para isso, por exemplo, os jogadores como o Trincão e como o Félix podem ter sido importantes. Apenas se insistiu sempre na mesma solução e a equipa parece estar muito viciada nesta forma de jogar, eventualmente porque tem Ronaldo como ponta de lança, que prefere os cruzamentos do que propriamente bolas da profundidade.
1: Explica a presença do Pedro Neto ontem na equipa de início.
0: Exatamente, mas a presença do Pedro Neto eu compreendo porque Roberto Martínez já demonstrou que gosta de jogar com um ataque assimétrico, ou seja, de um lado um jogador mais extremo puro, do outro um jogador mais associativo, como ontem foi o Bernardo. Na segunda parte, o que aconteceu é que Portugal apostou em extremos puros. O Pedro Neto continuou, depois foi substituído pelo Rafa Leão. Do outro lado saiu o Bernardo, que estava a fazer um mau jogo e que eu cada vez vejo menos como extremo, como avançado por uma ala, e entrou o Francisco Conceição, que também é mais direto na abordagem ao jogo, aposta mais no um para um, e portanto Portugal acabou o jogo com dois extremos puros a procurar cruzamentos para a área, e neste momento dois jogadores cuja grande especialidade nem são os cruzamentos, o Rafael Leão e o Conceição, que apesar de tudo, na minha opinião, juntamente com o João Neves da primeira parte, foi o melhor jogador da seleção, porque ainda assim conseguiu quebrar linhas, conseguiu no um para um criar algumas situações de golo, nomeadamente aqueles dois remates do Cristiano Ronaldo que saíram ao lado. Portanto, aquilo que me parece, e tendo em conta esta análise, que me parece importante mudar para o próximo jogo, é, por um lado, variar mais a forma de atacar, criar a dúvida aos adversários de como vamos abordar o ataque, não apenas com cruzamentos. Lá está a tal questão da profundidade, por um lado, e da capacidade de jogar entre linhas, por outro. E, portanto, o que eu espero é que a equipa portuguesa seja mais forte coletivamente. O grande problema da equipa portuguesa neste jogo foi coletivo, não foi individual, nem tão pouco a presença do Cristiano Ronaldo. Se a presença do Cristiano Ronaldo pode ter implicações negativas, é por determinar um pouco a forma como se joga, ou determinar demasiado, na minha opinião, a forma como se joga, e portanto tentar ter também jogadores que possam explorar mais as entrelinhas, jogadores como o João Félix ou como o Francisco Trincão, mas que ao mesmo tempo também deem verticalidade ao jogo e que possam surgir na área vindos de trás para criar dificuldades a defesas que utilizam muitos homens concentrados na sua área e à frente da área.
1: Acrescentar uma outra informação que tem a ver com a seleção do Brasil. Neymar está confirmado, vai falhar o segundo jogo da equipa brasileira no Campeonato do Mundo. Ele não seguiu viagem com a equipa para o encontro diante do Haiti. Neymar continua a recuperar de um problema físico. Ele já treina no relvado, mas ainda não entra nas opções para Carlo Ancelotti. E, João, o que é que mais te impressionou nesta primeira jornada do Campeonato do Mundo de Futebol? Que notas tiraste sobre estas 48 seleções que agora já vimos nos relvados da América do Norte?
0: Olha, desde logo, acho que é de registar o facto de se terem marcado muitos golos. Marcaram 74 golos em 24 jogos. Habitualmente, nos últimos mundiais, entre 98 e 2002, obviamente que a primeira jornada tinha apenas 16 jogos, porque eram só 32 equipas. Agora passou para 24 jogos e, portanto, é natural que aumente o número de golos para 74. Agora, isto também traduz uma média superior ao que é normal, 3.1 golos por jogo, o que já não se via ultrapassar a média de 3 golos por jogo desde 1958. Portanto, é de registar os golos marcados. Eu sei bem que a partir daqui, provavelmente, e é o natural, é normal acontecer, o número de golos vai decair. A primeira jornada normalmente é sempre uma das que tem mais golos, e principalmente depois na fase eliminatória isso é quase inevitável. De qualquer maneira, para quem vê muitos golos, esse é por um fator positivo. Pode não ser sinónimo de grandes jogos, mas quer queremos, quer não, anima o jogo e provoca a reação da equipa adversária, um golo, e portanto isso acaba por tornar o jogo mais interessante. Das notas que tirei, destaque para as dificuldades das equipas europeias, que também não serão propriamente surpreendentes, tendo em conta o maior desgaste que os jogadores estão sujeitos durante a época, sendo que na Europa, à exceção dos países mais a norte, as épocas terminam exatamente antes do Campeonato do Mundo, e portanto os jogadores estão desgastados, e é perceptível isso quando percebemos que tivemos 13 jogos envolvendo equipas europeias contra equipas de outros continentes, e apenas 5 dessas equipas venceram. E isto é significativo. Provavelmente depois do jogo de hoje, já que está perto do fim, poderá ser o 14º jogo entre equipas europeias e não europeias, e podemos continuar só com essas apenas 5 vitórias, e na minha opinião demonstra bem o tipo de dificuldades que um campeonato do mundo encerra, principalmente quando é disputado fora do continente europeu, ainda mais nestas condições climáticas difíceis, com muito calor, com muita umidade. Mesmo o aspecto logístico é mais complicado, obviamente, do que num europeu, e à exceção de equipas como a Inglaterra, a Alemanha, a própria França, que esteve muito bem no primeiro jogo, a Dinamarca e a Áustria, o que eu vi foi equipas
1: Suécia,
0: europeias. E a Suécia, exatamente. O que eu vi foram equipas europeias realmente a não conseguirem impor o seu futebol, nomeadamente a Espanha, que mesmo dominando não teve assim tantas ocasiões, a Bélgica, que até na minha opinião foi inferior ao Egito, a Suíça, que empatou com o Qatar, Portugal, obviamente, com o Congo, e portanto veremos como é que evolui o campeonato, embora a tendência, na minha opinião, seja para que as equipas europeias se vão adaptando e, conforme os jogos forem mais decisivos, acabarem por impor as suas armas.
1: Obrigado, João Nuno Coelho, os comentadores de futebol da TSF, neste diário do Mundial.
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0: 7h58, menos uma hora, nos Açores.
1: Luís Montenegro diz que há várias personalidades portuguesas que podiam mediar pela União Europeia às conversas com a Rússia. O Tavares vai a Belém amanhã pedir ao Presidente da República o veto à reforma das leis laborais, se esta reforma lhe chegar às mãos. O Bloco de Esquerda está a perguntar ao Governo se foi usada a inteligência artificial na elaboração dos exames de português do 12º ano, tendo em conta a pergunta idêntica a uma pergunta de um livro de preparação para os exames. Ficaram em prisão preventiva as 7 pessoas detidas esta terça-feira por maus tratos a idosos, na sequência do encerramento de 9 residências que funcionavam como lares ilegais em Lousada, no distrito do Porto.
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0: Temperaturas há momentos, Porto 20 graus, Ponta Delgada 21 graus, Funchal 23, Lisboa 27 graus e Faro há instantes com 28. Edição das 8 horas, Ana Cristina Henriques.
1: Um dia depois de termos ficado a saber que António Costa, presidente do Conselho Europeu, iniciou contactos diplomáticos com Moscovo, Luís Montenegro afirma que foi ele, Montenegro, que primeiro falou da necessidade de ser aberto um canal de diálogo da União Europeia com a Rússia para a paz na Ucrânia. Luís Montenegro, esta tarde em Bruxelas, também sublinhou que, na altura, alguns estranharam, mas agora é consensual, João Francisco Guerreiro.
4: Afirma que é a altura da Europa abrir um canal de diálogo com Moscovo. Luís Montenegro considera que seria uma ideia positiva, mas até já nem é nova.
5: Terei sido até dos primeiros, para não dizer mesmo o primeiro, a sustentar a ideia de que era necessário, era positivo que se abrisse um canal de contacto entre a União Europeia e a Rússia, que pudesse de alguma maneira envolver a Rússia num processo negocial com o seu oponente direto, que é a Ucrânia, mas com a nossa participação, eventualmente mediação, para podermos levar a bom porto esse processo, porque não há entendimento de paz se não for com o envolvimento das partes em conflito.
4: O Primeiro-Ministro diz ter também uma ideia de onde poderia vir o nome de um interlocutor com a Rússia e mostra-se satisfeito por finalmente a ideia estar a vingar.
5: Quando eu disse isto, na altura, muita gente estranhou. Hoje creio que está mais ou menos alargado, para não dizer mesmo consensualizada, essa perspectiva, e eu fico francamente com a expectativa de que possa haver consequência nesta posição e que possamos ajudar a Ucrânia, porque o intuito é de ajudar a Ucrânia e a Europa a solucionarem uma frente de conflito que não ajuda ninguém.
4: A escolha de uma personalidade europeia para dialogar com Vladimir Putin pode não ser a mais evidente e Montenegro prefere não alimentar especulações.
5: Eu não vou entrar, enfim, num concurso para podermos agora escolher ou propor nomes para poderem protagonizar esse processo. O que posso dizer, também não tenho nenhum problema em afirmá-lo, é que há algumas personalidades, nomeadamente portuguesas, que fariam esse papel muito bem, é a minha convicção.
4: O Primeiro-Ministro a falar em Bruxelas, à margem da Cimeira Europeia, em que os 27 vão discutir o apoio à Ucrânia e um eventual papel europeu na resolução do conflito.
1: É uma cimeira de 2 dias na qual está a participar também Volodymyr Zelensky. Sobre a política nacional, o Primeiro-Ministro desvaloriza o facto de estar a conversar com André Ventura para aprovar a reforma da lei laboral. Na tarde em que o Parlamento debateu esta reforma, Luís Montenegro sublinha que não viu o debate, porque estava a viajar, e questionado sobre se entrou numa nova fase das discussões sobre a reforma laboral com a proximidade entre o PSD e o Partido Chega, Luís Montenegro diz que não há aqui nada nem de inédito nem de exclusivo.
5: As negociações do PSD com os restantes partidos da oposição têm estado sempre aberta e, portanto, não é exclusivo deste processo legislativo. Tem acontecido noutros processos legislativos, alguns que já foram aprovados e outros que não foram aprovados. Como de resto, também tem havido disponibilidade para o Chega negociar com o Partido Socialista. Também já tem acontecido. Eu, aliás, vou lembrar aqui uma coisa. Já aconteceu mais vezes o Chega e o PS votarem juntos do que votarem com os partidos que suportam o governo. Agora, nós tivemos outros processos legislativos onde chegámos a entendimento com o Chega e tivemos outros que chegámos a entendimento com o PS. É assim que vai continuar.
1: Luís Montenegro reafirmando a ideia de que plana à direita e à esquerda para negociar, voltando também a afirmar que tem disponibilidade absoluta para aprofundar a reforma da lei laboral com os partidos que estiverem prontos para viabilizar a proposta do governo. Durante o debate desta tarde, a ministra apelou aos trabalhadores para que não tenham medo, reforçou que a ideia é aumentar os salários e que não estão em causa os direitos dos trabalhadores. E André Ventura não revelou para já o sentido de voto do partido Chega, sabendo-se que o PS vota contra, mas Ventura falou de uma grande vitória para os trabalhadores. Hugo Soares garantiu mesmo que a proposta do governo vai ser de facto aprovada. Francisco Nascimento.
6: André Ventura esconde o jogo. Não revela qual o sentido de voto do Chega na reforma laboral, mas nas entrelinhas fica a certeza.
7: Apesar de décadas e anos a falarem de licença parental, apesar de décadas e anos a falarem do trabalho por turnos, apesar de anos a falar da amamentação, o que lhes custa mesmo muito é não ter sido nenhum deles, mas o Chega a alcançar a grande vitória dos trabalhadores em Portugal.
6: A vitória que vai traduzir-se, ao que tudo indica, na aprovação, na generalidade, do pacote laboral. O que Soares explica por isso que o não é não ao Chega, aplica-se apenas à governação.
8: Coisa bem diferente para que se perceba de uma vez por todas. É a obrigação que nós, enquanto deputados, temos de poder dialogar com todos os partidos que têm representação parlamentar. O não é não que Portugal conhece hoje é o não é não do Partido Socialista às portuguesas e aos portugueses.
6: Palavras para o PS, que vai votar contra e que vê as linhas vermelhas do Chega a desbotarem para linhas laranja. Eurico Brilhante Dias.
9: A extrema-direita hesita, mas no fim faz aquilo que nós esperamos dela. Escolhe a agenda dos seus financiadores, é ela que prevalece. É ela que prevalece sempre.
6: Paulo Raimundo, do PCP, garante que a luta continua.
10: Quem pensa que o processo termina amanhã é uma luta que vai continuar e que não vai largar. Abriram a caixa de Pandora da luta contra os trabalhadores, vão ter que levar com os trabalhadores até à derrota final do pacote laboral.
6: E é para os trabalhadores que fala a ministra do Trabalho, Maria do Rosário Palma Ramalho.
11: Fiquem tranquilos. Ao contrário do que vos quiseram convencer, não há nenhum corte dos direitos dos trabalhadores nesta reforma. Pelo contrário, eles são reforçados.
6: Portugal precisa de reformas, acrescenta a ministra, como fez Cavaco Silva ou até, sublinha, Pedro Passos Coelho.
11: O país habituou-se. Habituou-se à estagnação. Habituou-se a pensar pequeno.
6: De um lado à esquerda, do outro à direita, vai ser assim na votação do pacote laboral.
1: Enquanto decorria em plenário este debate em frente à Assembleia da República, uma manifestação convocada pela CGTP, ouviram-se promessas de que a luta vai continuar, mesmo que exista acordo entre o Governo e o Partido Chega para fazer passar esta proposta. Rita Carvalho Pereira.
12: O sol forte e os mais de 30 graus que se faziam sentir não foram suficientes para afastar os trabalhadores.
13: Contra a exploração, a luta é solução.
12: Centenas concentraram-se em frente à Assembleia da República enquanto se debatia a reforma laboral. Cláudia, de 31 anos, veio de Castanheira do Ribatejo, em Vila Franca de Xira, é mãe e trabalhadora, contesta um pacote que diz não serve a jovens como ela.
14: O aumento da precariedade, não saberes se chegas com salário ao final do mês, não sabes se no mês seguinte tens trabalho. Isto é uma realidade que afeta a juventude e para mais jovens que querem ser pais. Já são pais, está uma instabilidade brutal para as famílias.
12: A apoiar o protesto, convocado pela CGTP, estiveram líderes partidários. José Manuel Pureza, coordenador do Bloco de Esquerda, criticou as negociações do pacote laboral entre o Governo e o Chega. Fala num conto do vigário.
15: O Chega já disse que este pacote laboral é muito mau, já disse que este pacote laboral é aceitável. Já propôs a descida da idade da reforma e agora não propõe nada sobre isso. Está a fazer propostas nesta reta final, são aquelas que mais agradam ao Governo. E, portanto, o Chega está claramente a fazer a rábula do conto do vigário para virá aprovar o código, as alterações ao Código de Trabalho.
12: Já Paulo Raimundo, secretário-geral do PCP, promete usar todos os instrumentos que tem para combater a reforma laboral se ela não for chumbada no Parlamento.
8: Se por acaso o pacote amanhã for aprovado na generalidade, entra-se numa fase de especialidade. E em cada fase de especialidade vai-se ter discutido cada um dos pontos do pacote laboral. E perante cada um dos pontos é mais um dia de luta. Mais um dia de luta institucional, nós não vamos abdicar de nenhum instrumento que temos para essa batalha institucional, mas é também mais um dia de luta nas empresas e nos locais de trabalho e nas ruas. E portanto, se há quem pense que com as suas golpadas, com a sua demagogia, encerra o processo amanhã, não. Vai iniciar um novo processo de luta e é um processo que vai continuar com grande força.
12: Uma luta que vai continuar no Parlamento e nas ruas, também isso garantem os trabalhadores.
14: Nós vamos estar aqui fora. Os trabalhadores vão mostrar o seu descontentamento hoje e amanhã e enquanto isto durar.
12: O destino do pacote laboral é votado na generalidade amanhã na Assembleia da República.
16: Não vamos desistir! O pacote é para cair!
1: Mas se não cair, Tiago Oliveira, o líder de CGTP, admite a possibilidade de uma terceira greve geral contra estas alterações, mas o sindicalista ainda tem uma esperança num veto do Presidente da República.
17: No futuro, o documento, se continuasse a sobreviver, iria chegar ao Presidente da República e nessa fase, obviamente, também nos pronunciaríamos, como já nos pronunciámos, exigiríamos ao Presidente da República aquilo que foi o seu posicionamento na campanha eleitoral, exigiríamos ao Presidente da República não só na base daquilo que foi a campanha eleitoral, mas também na base daquilo que é o conteúdo do pacote laboral. Nós não podemos esquecer o conteúdo, porque tudo o que está de negativo neste documento é do pior que existe para o trabalhador. E, portanto, voltar a frisar, o documento só não cai amanhã se aqueles que têm assento na Assembleia da República permitirem que ele continue. Amanhã os trabalhadores poderão atingir algo pelo qual têm lutado ao longo de largos meses. Era bom que quem está lá dentro ouvisse a voz de quem trabalha.
1: Essa é a expectativa, Tiago Oliveira, o secretário-geral da CGTP. Quanto à UGT, Mário Mourão reafirma que a Central Sindical considera que esta não é a altura para uma nova greve e para uma manifestação, por isso o GT não esteve na iniciativa desta tarde em frente ao Parlamento. Mário Mourão assistiu ao debate nas galerias do Parlamento, mas no final queixou-se.
18: Que a maior parte não percebeu o que é que se lá passou, mas começou mal. Desde pelas condições, desde a entrada, desde, enfim, nos porem numa galeria que não tinha som, provavelmente para a gente não ouvir. Saio desiludido daqui porque, de facto, não nos deram condições para ouvir o debate. Uma coisa que não conseguimos fazer.
1: Desapontado Mário Mourão, com a falta de condições que encontrou nas galerias da Assembleia da República, tal como Tiago Oliveira, também Rui Tavares, que falou com os sindicalistas já depois do final do protesto da CGTP, tem um pedido de veto que vai fazer ao Presidente da República amanhã numa audiência marcada com António José Seguro. É um pedido para o caso desta reforma da lei laboral acabar por chegar a Belém.
19: Vamos levar este tema ao Sr. Presidente da República, que também fez campanha contra ele, e esperemos que o Sr. Presidente da República seja coerente com a sua oposição ao pacote laboral e que exerça o seu poder de veto político, é o que vamos dizer, é o que esperamos dele. Todas as medidas deste pacote que sejam inconstitucionais, nós contribuiremos para que sejam levadas a Tribunal Constitucional, e se mesmo assim, com todas essas lutas, algumas destas medidas chegarem a ser implementadas, que toda a gente saiba no seu posto de trabalho. De cada vez que a sua vida for prejudicada, saberão muito bem de quem é que foi a culpa. De uma direita e de uma extrema-direita, que podem fazer um discurso de trincheiras, andar aí a falar de esquerda e de extrema-esquerda, filmarem todos os TikToks que quiserem, porque jamais vão apagar esta nódoa do seu currículo.
1: Rui Tavares, o líder do Partido Livre, que amanhã estará com o Presidente da República para lhe pedir o veto a esta reforma do pacote laboral. O Bloco de Esquerda quer saber se foi usada ou não inteligência artificial na elaboração dos exames de português do 12º ano que foram feitos esta terça-feira. Em causa está a polémica pergunta, idêntica a uma pergunta de um livro de exercícios para a preparação dos exames. Fabiana Figueiredo, em declarações à TSF, coloca duas possibilidades para o que poderá ter acontecido.
20: Ou plágio, ou seja, uma cópia propositada, ou então pode-se ter recorrido a uma ferramenta de inteligência artificial que deu uma resposta com base na informação que tem na sua base de dados e produziu uma pergunta igual à que consta de um livro que é usado para alunos se prepararem para os exames nacionais. E é por isso que é tão importante que haja este esclarecimento. Se houve utilização da inteligência artificial para a realização deste exame nacional em específico, mas dos outros todos.
1: O deputado único do Bloco de Esquerda, Fabián Figueiredo, fica agora à espera da resposta do Ministério da Educação a esta dúvida do Bloco. Fernando Alexandre, em comunicado esta tarde, responsabilizou diretamente a equipa que elaborou este exame de português do 12º ano. O ministro pediu uma investigação aos procedimentos do Instituto que tem como tarefa fazer os exames e que causaram estas falhas. Promete depois consequências, mas não explica o que vai, entretanto, acontecer a esta pergunta. A Associação dos Diretores de Escolas Públicas e a Missão Escola Pública na TSF já defenderam que a pergunta deve ser pura e simplesmente anulada. O Movimento Vida Justa convocou uma manifestação para este sábado em Lisboa. Saem à rua em solidariedade com Adair Muniz e contra a decisão do Tribunal de Sintra, que aplicou 3 anos e 6 meses de cadeia, com pena suspensa, ao polícia que matou Adair na Cova da Moura, na Amadora, em 2024. Flávio Almada, porta-voz do movimento, diz que a manifestação vai além deste caso Odeir.
2: Tem a ver com a decisão que nós consideramos injusta, sem fundamentos, sobre o agente Bruno Pinto que matou o nosso irmão Odeir. E nós consideramos que é uma decisão injusta porque onde já se viu legítima defesa disparar 2 tiros sobre uma pessoa desarmada. E além disso, não é um caso isolado. Nós temos vários casos de pessoas dos nossos bairros que foram mortas pela polícia em circunstâncias parecidas, em que foram essas pessoas que foram julgadas e foram condenadas em vez de quem os matou, né?
1: Questionado pelo jornalista Gonçalo Cabo sobre uma possível contra-manifestação, Flávio Almada diz que não há nada a temer.
2: Não vamos ser condicionados nem por nenhum fascista, não vamos ser intimidados, né? Nós vamos sair na rua mesmo, né? E a nossa luta é uma luta digna, é uma luta justa. Não exigimos nada mais do que o respeito à dignidade da pessoa humana, à justiça, e não é nada mais disso. Se não há receio aqui, porque não vamos ser aqui coagidos de que sempre que tenhamos que exigir uma justiça, que somos brutalizados, que somos explorados, que tenhamos que ter medo de quem quer que seja.
1: O Movimento Vida Justa diz que não pode aceitar uma sentença que considera injusta, nem que o polícia continue em funções, acrescentando que o facto de ter ficado provado em tribunal que a faca que Odair supostamente trazia com ele nunca existiu, parece ser apenas um detalhe que em nada pesou na decisão final. Para o Movimento Vida Justa, a sentença aplicada ao polícia transforma as vítimas de racismo e violência policial em culpados e recorda também este movimento que mais de 66 pessoas foram mortas nos últimos 25 anos, sobretudo nos bairros, a esmagadora maioria às mãos da polícia. A manifestação está convocada pelo Movimento Vida Justa para este sábado, 5 da tarde, no Largo de São Domingos, que fica perto do Rossio. A Direção-Geral da Saúde admite ativar nas próximas horas um plano de contingência por causa das elevadas temperaturas. Miguel Telo de Arriaga, que é responsável pela Direção de Serviços de Prevenção da Doença e Promoção da Saúde, diz que depois cada ULS vai determinar se avança ou não com planos regionais. A Direção-Geral da Saúde lembra que perante situações que são cada vez mais frequentes de ondas de calor, há riscos acrescidos de mortalidade. E Miguel de Arriaga, nesta conversa com a jornalista da TSF, Maria Augusta Casaca, destacou nos grupos que são mais frágeis e que têm de ter um maior cuidado.
3: Falamos em concreto e sobretudo das pessoas mais velhas, porque são elas também onde o calor tende a impactar mais. Falamos das pessoas com doenças crónicas, sobretudo doenças de foro cardiovascular, mas também doenças respiratórias. E depois temos outros grupos vulneráveis, como as crianças, e aqui uma preocupação acrescida com as crianças até aos 6 meses de idade, que não devem estar expostas de nenhuma forma à tal exposição solar nestas horas de maior calor ou às temperaturas muito elevadas, as grávidas e também as pessoas que trabalham no exterior. E esta questão da hipertermia, por exemplo, portanto, tudo aquilo que leva a exacerbar doenças de base, é aquilo que muitas vezes acaba por ser quase o calor, atua quase como se fosse um gatilho e que leva depois a que a pessoa, infelizmente, possa descompensar a sua doença de base e isto levar à morte. Portanto, muitas vezes o calor, e se calhar na maioria dos casos, o calor atua como um gatilho e não como a causa de morte em si.
1: E por isso os riscos acrescidos de mortalidade com o aumento do calor. Bernardo Gomes, o Presidente da Associação Nacional de Médicos de Saúde Pública, deixa conselhos que a população deve seguir nestas alturas.
21: Tentar evitar atos no exterior, exposição direta, só em último caso, que se fosse necessário, ou então em condições salvaguardadas, com ar-condicionado e com o que é uma ferramenta que salva vidas nesta altura, que é essa ideia do ar-condicionado, e do reforço da ingestão de água para haver material suficiente em termos hídricos, digamos, para viabilizar uma transpiração sem perdas importantes, sendo que a própria ingestão alimentar, se for favorecida com frutas e alimentos que deem não só água, mas também nutrientes, são uma espécie de medidas preventivas que se pode ter. E, portanto, eu julgo que essas duas medidas são as medidas cruciais, ou seja, a evicção da exposição ao calor nas horas de maior intensidade e a questão do reforço da ingestão de água.
1: Este domingo começa uma nova vaga de calor com temperaturas máximas na generalidade de Portugal continental na ordem dos 43 graus, isto de acordo com as previsões do Instituto Português do Mar e da Atmosfera.
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0: futuras, como seria uma irresponsabilidade política grande. Das duas, uma, ou ele dizia, ficava nestes papéis, ou ele não era sério e tinha enganado André Ventura a dizer que ia equacionar, colocar isto em cima da mesa só para que ele assinasse o pacote laboral, portanto o que não fica bem em termos políticos a Luís Montenegro, ou então ele, Luís Montenegro, equacionaria mesmo baixar a idade da reforma para aprovar um pacote que é uma bandeira do governo, apenas para uma questão de uma política momentânea, hipotecando o futuro do país, portanto, e olha, venho ao diabo e escolha, fica sempre mal na fotografia, de maneira que eu penso que esta situação nunca poderá ficar em cima da mesa, e o Primeiro-Ministro não pode ir por aí, porque estou convicta que não irá.
1: À parte dessa questão específica da possibilidade, ainda que nos termos que estamos a falar, de um compromisso do Governo relativamente a um recuo da idade da reforma, acha, Mónica Quintela, que, no geral, e ainda que o Governo tenha sempre manifestado grande empenho nesta reforma, o preço a pagar por um acordo com o Chega para que ela passe se justifica?
0: Bom, a Ministra do Trabalho veio dizer que esta reforma, que foi indicada em relatórios internacionais, em 2024, portanto pela OCDE, pela União Europeia, pelo Fundo Monetário Internacional, dizendo que a produtividade do país está a ser muito prejudicada pela excessiva rigidez da nossa regulamentação laboral. Portanto, nesta medida seria importante, porquê? Será importante porquê? Porque tem a ver com o desenvolvimento, com maior produtividade, a possibilidade de haver melhores salários e evidente que isso poderia reter maior talento em Portugal e melhores salários, melhores condições de vida, portanto isso será bom para todos, será bom para todos os portugueses. O PS, o Partido Socialista, já veio dizer, e soubemos que o Dr. Eduardo Ferro Rodrigues já assinou a bandeira até de um eventual que seria, até, poderia até ser o PS a mostrar um cartão vermelho ao Governo, até com exatamente com o Orçamento de Estado, com o chumbo do Orçamento de Estado, não é? Sendo que se o Governo, se o PS reprovar e chumbar o Orçamento de Estado, o Governo poderá sempre negociar com o Chega. Portanto, não me parece bem também que o PS encoste o Governo apenas a negociar com o Chega, que deixa a alternativa. Portanto, aquilo que tem acontecido, e de resto o Primeiro-Ministro tem dito isso, tem negociado umas matérias que são mais do âmbito de esquerda com o PS e com outros partidos, com outras forças políticas, e outras com, tanto no seio à esquerda como vai negociar à direita. Portanto, é evidente que sendo um governo minoritário e precisando de outra força política, ou pela abstenção ou pelo voto pela positiva, o Governo está condenado a ter que negociar e ter que aprovar as suas medidas legislativas com as forças políticas que estão no Governo. Isto não significa que se chame alguma destas forças políticas para governar, são coisas diferentes.
1: Sim.
0: Agora, o Governo tem apresentado isto como uma bandeira muito importante. Se é assim uma bandeira tão importante, poderá transigir em determinadas nórias, estará aqui a ser coerente, não pode de maneira nenhuma, ou seja, não pode ceder em toda a linha para aprovar isso, mostrando aqui uma posição de força. Portanto, vamos ver se agora, até em termos de, se amanhã for aprovado, na generalidade, como tudo leva a crer, se depois em sede de especialidade, quais são as propostas de alteração, até porque o PS, não tem, José Luís Carneiro já disse isso, que não dará, portanto, não vai viabilizar na generalidade, mas na especialidade que irá fazer propostas de alteração, até para poder melhorar a lei. E nada nos dirá, quer dizer, isto aqui, a geometria parlamentar está tão estranha, o Arthur imagina que até pode ser aprovada na generalidade, serem feitas propostas de alteração na especialidade, as negociações serem completamente claudicarem, sussurrarem, e no final vir a ser chumbada a proposta em votação final global. Quer dizer, isto era quase uma ironia total, mas isto pode acontecer. Assim como amanhã pode baixar sem votação. Até pode baixar sem votação. Portanto, o Governo pedir baixar sem votação, sendo que Luís Montenegro já disse que para conversar e para admitir transigir em determinadas matérias, põe como condição que o pacote deva baixar à especialidade.
1: Mais um assunto para este Não Alinhados, temos menos tempo para ele. Também já dele temos falado, esse assunto, nestas nossas conversas, tem a ver com as novas regras, agora em definitivo aprovadas e em vigor, para os chamados médicos tarefeiros. Mónica Quintana,

0: Ela já aqui, como eu disse, tinha referido nessas conversas sobre este assunto que era preciso pôr ordem na casa. Acha que o que foi aprovado vai no bom sentido?
1: Bom, acho que vai no bom sentido. Apesar de, concordo com o que disse o bastonário da Ordem dos Médicos, que disse que este decreto-lei não responde, não resolve o problema principal do SNS, que é a carência de médicos, não é? Portanto, isto aqui é um bom princípio, é um bom início de conversações, mas não vai resolver. Mas penso que tem questões positivas, portanto, tem aspectos positivos, designadamente, porque com este decreto-lei apenas permite contratar médicos não especialistas, portanto, de forma excepcional, ou seja, excepcionalmente, para a urgência, trabalhando sob supervisão de um especialista. O que é que isto significa? Que o médico tarefeiro, que não é especialista, só pode ser contratado em situação excepcional para acudir às urgências e sempre sob a supervisão do médico especialista. Isto é muito importante. Eu trabalho muito na área, em termos de, como advogada, na área da negligência e do erro médico. E das coisas que mais me têm aparecido são pessoas que acorrem ao serviço de urgência, portanto, nos últimos tempos, que acorrem ao serviço de urgência e que, sendo até atendidos muitas vezes por médicos tarefeiros e que, não sendo essa a sua especialidade, têm tido problemas, muitas vezes alguns deles fatais. Enfim, não me poderei pronunciar sobre essa questão até pelo sigilo profissional, mas muitos deles até fatais. Portanto, eu concordo que esta matéria tem que ser regulada, há uma desregulação total. Repare, há mais de 4.600 tarefeiros no país agora. A questão é esta: as incompatibilidades que o Governo inseriu neste decreto-lei compreendem-se perfeitamente. Porquê? Porque objetivamente, e isto é importante quando eu digo que se compreendem, mas tenho aqui uma crítica, porque se por um lado os médicos se desvinculam do Serviço Nacional de Saúde porque é-lhes muito mais vantajoso trabalhar à tarefa, porque ganham muitíssimo mais, e até ganham mais os médicos que, acabando o mestrado integrado em medicina, se candidatam à tarefa e não têm que passar pelo internato. Portanto, isto mostra que está tudo mal, ou seja, o que o Serviço Nacional de Saúde tem que fazer é que integrar estes médicos, dar boas condições aos médicos que trabalham nos hospitais, que trabalham no Serviço Nacional de Saúde e que são especialistas e que estão a fazer a sua carreira para ser especialistas dentro da sua área, pagando-lhes muito, muito melhor, do que depois ter que ser obrigados a contratar à tarefa. Só no ano passado, penso que foram 250 os números que foram avançados, que foi só no final de 2025, o SNS gastou cerca de 250 milhões de euros com a contratação de tarefeiros. Portanto, isto é inadmissível. Inadmissível nesta medida. Porquê que os médicos tarefeiros, porquê que estes médicos não são integrados no SNS e porquê que não se lhes paga um salário condigno? Porque aquilo que os médicos ganham, sem terem que recorrer a estas alcavalas das tarefas e dos CIGICs e dessas coisas todas, que são necessárias para manter o SNS em curso, portanto, e em vigor, mas podia ser feito um Serviço Nacional de Saúde com muito mais qualidade e com médicos muito mais adequados a cada uma das especialidades e a ganhar condignamente, prestando um serviço muito melhor numa área que é absolutamente prioritária. Eu considero em medicina ninguém que esteja doente pode deixar de ser tratada porque não tem condições económicas ou por estar em lista de espera. Portanto, isso para mim é absolutamente fundamental e era muito importante que o Ministério da Saúde, o Serviço Nacional de Saúde, fosse encarado de uma forma muito, muito, muito, muito profissional e que toda esta matéria fosse regulada de forma a que fossem dadas condições aos médicos para trabalhar e não estivesse a fazer este tipo de remendos que para conseguir colmatar urgências, para conseguir colmatar verões sem grávidas, sem obstetras, para acudir às grávidas. Portanto, há uma série de matérias que efetivamente têm que ser tratadas. Isto é estrutural, isto não é deste Ministério, isto é estrutural e o Serviço Nacional de Saúde tem que ser tratado de uma forma muito profissional e este diploma pode ser um princípio. Aqui concordo com a bastonária da Ordem dos Médicos.
0: Resumindo, foi avisada, conveniente a poda, feita a árvore, mas é preciso também cuidar da floresta, o que é tarefa muito mais complicada, mas necessária. Obrigado, Mónica Quintela. Cá estaremos de hoje a 8 dias. Gosto em ouvi-la. Até lá.
1: Obrigada. Até lá. Boa tarde.
2: Passa um minuto das 10h30, menos uma hora nos Açores, e Paulo Fernandes Ribeiro, vamos à síntese de notícias nesta meia hora.
3: Os líderes da União Europeia aprovaram hoje pela primeira vez em mais de um ano conclusões sobre a Ucrânia por unanimidade. Nas conclusões dizem estar preparados para intensificar o empenho em esforços diplomáticos para acabar com a guerra. O presidente do Conselho Europeu escreveu numa publicação nas redes sociais de que hoje os 27 estão todos juntos, unidos e empenhados em apoiar a Ucrânia. Um porta-voz de António Costa indicou que as conclusões foram aprovadas por unanimidade, tendo os líderes igualmente decidido renovar as sanções sectoriais à Rússia por mais 12 meses. O preço dos combustíveis baixa na próxima semana, confirmou a TSF, a vice-presidente da ANAREC. A descida acontece depois do Irão ter confirmado a assinatura do acordo com os Estados Unidos para pôr termo ao conflito no Médio Oriente. A previsão de descida é de 11 cêntimos na gasolina e 6 cêntimos no gasóleo. Contudo, esta redução, afirma Mafalda Trigo, está dependente do governo manter o alívio no ISP.
4: Se o governo voltar a colocar o imposto do ISP no seu máximo, foi o que deixou de acontecer no início do conflito, a redução dos 11 cêntimos por litro, no caso do gasóleo, por exemplo, poderá não ser 11 cêntimos, mas ser cerca de menos 3 cêntimos, passando, por exemplo, para 8,5 de redução.
3: Esta tendência de baixa reflete a recente desvalorização do petróleo nos mercados internacionais. O impacto nos mercados foi imediato e pode atingir valores de fevereiro, à altura do início do conflito.
4: É um bocadinho imprevisível. Se houver alguma questão de quebra do acordo de paz, algum ataque que vá contrariar esta situação, poderá novamente voltar a aumentar o preço de combustível. Portanto, estamos muito agarrados ao mercado internacional, é um mercado muito volátil.
3: Os condutores podem esperar um alívio e um preço dos combustíveis já na próxima semana. Agora é oficial, Jéssica Silva vai reforçar a equipa feminina de futebol do Galatasaray. A confirmação foi feita por Emi Aral, membro da direção do clube turco, que trabalhava há um mês para contratar o número 10 da seleção portuguesa. A subida das temperaturas vai levar a Direção-Geral de Saúde a ativar um plano de contingência. Miguel Riaga, responsável pela Direção de Serviços de Prevenção da DGS, explica os riscos destas ondas de calor.
5: Falamos em concreto e sobretudo das pessoas mais velhas, porque são elas também onde o calor tende a impactar mais. Falamos das pessoas com doenças crónicas, sobretudo doenças de foro cardiovascular, mas também doenças respiratórias. E depois temos outros grupos vulneráveis, como as crianças, e aqui uma preocupação acrescida com as crianças até aos 6 meses de idade, que não devem estar expostas de nenhuma forma à tal exposição solar nestas horas de maior calor ou às temperaturas muito elevadas.
3: Entre hoje e amanhã, a Direção-Geral de Saúde vai ativar o plano de contingência devido ao calor. No Mundial de Futebol, a Suíça venceu a Bósnia-Herzegovina por 4-1 na segunda jornada do Mundial no Grupo B. Também neste grupo há outro jogo agendado para esta noite. É o Canadá frente ao Qatar. Começa em menos de meia hora.
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2: Faltam 22 minutos para as notícias às 11 horas e a opinião à quinta-feira, na emissão TSF, é com Vítor Santos, diretor da TSF.
8: Casas e mais casas, argumentava Paulo Núncio na bancada parlamentar do CDS, pela construção estar pujante e por obra e desgraça dos imigrantes que vão embora, um país cuja economia faz corar de vergonha qualquer parceiro da União Europeia, uma lei laboral congeminada em negociações entre o governo e a direita mais à direita, com direito a intervalo para o futebol, a bem do patrão, a mal do trabalhador, pelo menos na perspectiva das centrais sindicais, bem diferente daquelas que defende a Ministra do Trabalho, e veremos se algum dia, André Ventura. Este é o retrato de Portugal a partir da Assembleia da República. Em crescimento evidente quando têm a palavra os partidos que suportam a maioria, a definhar quando a oposição séria é chamada ao debate, a saque, esventrado e à beira do precipício, sempre que entra em cena a retórica circense do Chega. Para lá das lentes partidárias existe, no entanto, um só Portugal. O país cada vez mais envelhecido, onde se morre nos lares, onde o salário mínimo não dá para pagar casa e comida, onde nem todos têm médico de família, apesar de sucessivas campanhas eleitorais nos atirarem médicos para os olhos. É também o país do pleno emprego, com a geração jovem mais bem formada em séculos, o país do SNS, claro está. A verdade estará algures no meio neste caldo, com uma virtude longe dos extremos e dos extremistas. Ao cabo de 50 anos a viver e a politizar em democracia, é triste perceber que o desígnio nacional continua a ser a minoridade política que conduz à incapacidade de construir consensos, como exige o Presidente da República, em matérias estruturantes como a saúde, o trabalho e a justiça. Compete aos partidos, e pedir a todos será sempre utópico, assumir a responsabilidade, estando ou não no governo. Aos partidos do centro, bem entendido. Enquanto há centro, porque pelo andar da carruagem da negociação da reforma laboral, um dia destes, adeus virtude.

0: Faltam 20 para as 11 e agora na emissão TSF vamos ficar com a memória do elefante com Manuel Costa Monteiro e Mário Fernando. Ainda antes das 11 vamos abrir uma janela para o mundo.
1: Retomamos esta incursão por aquilo que está para lá do rock do costume, para passarmos ao fascinante universo dos blues e para nos centrarmos em alguém que está na lista dos melhores guitarristas da história da música, embora muitas vezes não sejam daqueles nomes de que nos lembramos de imediato. Nascido nos anos 30 do século passado, George Buddy Guy é um expoente dos blues de Chicago que influenciou gerações inteiras. Para ter uma ideia do que Buddy Guy representou ao longo das décadas, o inventário de guitarristas que reclamam terem sido influenciados por ele inclui os nomes de Eric Clapton, Jimi Hendrix, Jimmy Page, Keith Richards, Stevie Ray Vaughan, Jeff Beck, Gary Clark Jr. e John Mayer. Ora, isto só por si define até que ponto ele foi determinante para o caminho dos blues. Mas convém também não esquecer que Guy, na década de 60, tocou com Muddy Waters como guitarrista de sessão na Chess Records. Como observou o crítico musical do New York Times, John Pareles, num artigo em 2005, Buddy Guy mistura anarquia, virtuosismo, blues profundo e performance exageradas, de tal forma que mantém todos os olhos sobre ele. E acrescenta, ele é um mestre de tensão e libertação. Mustang Sally é uma canção de Rhythm and Blues, gravada pela primeira vez por Mack Rice em 1965 e que ganhou maior popularidade quando Wilson Pickett a regravou no ano seguinte. Até 1991 e Buddy Guy fazer a versão dele, acompanhado, imaginem, por Jeff Beck.

0: E Manel, só falta saber qual a proposta que chutas amanhã para fechar a semana.
1: E vou continuar a chutar com uma canção homenagem ao primeiro jogador com passe livre no Brasil.

Jimi Hendrix num tema de Bob Dylan, gravado em 1967. Esta versão está no terceiro e último álbum de estúdio de Jimi Hendrix, Electric Landlady, editado no ano seguinte, em 68. Faltam 10 minutos para as notícias às 11 horas. Antes de abrirmos uma janela para o mundo rumo às 11, em dia de aniversário, canções de Paul McCartney. O Beatle, antigo Beatle, fundador dos Beatles, faz hoje 84 anos, nasceu em Liverpool no dia 18 de junho de 1942 e nesta noite vamos ouvir até perto das 11 duas canções escritas por Paul McCartney aqui nas vozes de Ricky Lee Jones e Ray Charles.

0: Uma janela para o mundo com o paisagista sonoro Luís Antero, hoje com sons de Três Fontes em Leiria.
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0: Pela primeira vez em mais de um ano, os 27 mostram estar unidos e empenhados no apoio à Ucrânia. A Hungria juntou-se esta noite apoiando os esforços diplomáticos para pôr fim à guerra. O bastonário da Ordem dos Fisioterapeutas admite que a telerreabilitação pode ser uma mais-valia para alguns casos, mas, diz António Lopes, a inteligência artificial não vai substituir os fisioterapeutas. O acordo entre os Estados Unidos e o Irão já tem reflexos no preço dos combustíveis. A ANAREC espera uma descida nos preços, quer da gasolina, quer no gasóleo, na próxima semana.
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0: temperaturas há momentos, Porto 17 graus, Ponta Delgada 19, Lisboa 20 graus, Funchal 21 e Faro em instantes com 24. Edição das 11 horas, Gabriela Batista.
1: A Ministra da Saúde espera que a nova forma de fazer fisioterapia com recurso à inteligência artificial possa ajudar a combater as listas de espera. O novo sistema foi apresentado esta tarde no Hospital de Santa Maria. A tecnologia foi desenvolvida por uma empresa portuguesa e a partir de segunda-feira, 9 unidades locais de saúde no país já podem prescrever telereabilitação, ou seja, fisioterapia em casa com a ajuda de inteligência artificial, Dora Pires.
2: A TSF, o fundador da empresa, Virgílio Bente, garante que será muito fácil.
3: Falar com o seu médico de família, ou com o seu fisiatra, ou qualquer médico pode prescrever. O médico pode prescrever o sistema de fisioterapia com inteligência artificial. Depois nós vamos entrar em contacto com o paciente e tratamos o processo todo. É um processo muito simples, muito intuitivo, e depois as pessoas conseguem fazer a sua fisioterapia, a sua reabilitação.
2: Mas fornecem o equipamento?
3: Sim, fornecemos tudo o que é necessário para fazer a reabilitação. E também a equipa clínica que trabalha com o nosso sistema de inteligência artificial é sempre em parceria, os nossos fisioterapeutas em parceria com o nosso sistema de inteligência artificial, é uma espécie de uma equipa, a reabilitação dos pacientes.
2: Através de um tablet?
3: Pode ser de um tablet, pode ser também de um telemóvel, basicamente é um sistema de inteligência artificial que pode viver em vários dispositivos diferentes, é o que for mais fácil, mais conveniente para o paciente.
2: Virgílio Bento assegura que poucas patologias não poderão ser reabilitadas desta forma.
3: No mundo todo já tratamos mais de 1 milhão de pessoas e normalmente 80% dos casos que precisam de reabilitação física, quer seja por dor crónica, quer seja por alguma lesão, nós conseguimos tratar 80% dos casos.
2: E quanto poderá custar ao Estado? Tudo depende da adesão a este modelo.
3: Cada pessoa que utilizar a nossa solução em vez do sistema tradicional é um quinto de poupança, é 20% de poupança, aliás, 80% de poupança para o Sistema Nacional de Saúde. E, portanto, quanto maior a adoção, maior as poupanças.
2: A Ministra da Saúde destaca a novidade como quem fala de uma verdadeira revolução.
4: Das medidas mais disruptivas em termos de convenções que fizemos nas últimas décadas.
2: Ana Paula Martins promete que a partir de agora é só pedir. A fisioterapia chega à casa do utente sem demora nem custos.
4: As listas de espera são muito grandes. Aquilo que há pouco foi aqui referido, nós deixamos de ter, concretamente numa OLS específica, Cova da Beira, do interior, 2 anos de lista de espera para 10 dias, mas 2 anos não é o máximo que temos de lista de espera. Temos, infelizmente, zonas do país onde é mais de 2 anos. E, portanto, pensem nisto, os senhores jornalistas e quem nos está a ver lá em casa, para todo o país, porque agora aos poucos as outras unidades locais de saúde também vão aderindo, porque esta é uma convenção central.
2: E de acordo com a Ministra da Saúde, este é só o primeiro passo para mais uma grande reforma da saúde.
1: O objetivo é que o tempo de espera para fazer fisioterapia diminua. Para António Lopes, o bastonário da Ordem dos Fisioterapeutas, este modelo de fazer tratamentos pode ser uma mais-valia.
5: O número de viagens que as pessoas fazem para vir aos tratamentos, etc., isso vai diminuir. Muitas intervenções que estão hoje perfeitamente esclarecidas que devem ter uma dimensão ativa e, portanto, este modelo é um modelo que é centrado no exercício, na atividade. Ela é acompanhada, é monitorizada, portanto, nesse aspecto, todos nós temos que concordar que é uma mais-valia.
1: António Lopes também não acredita que a telereabilitação com recurso à inteligência artificial vá retirar trabalho aos fisioterapeutas, já que são profissionais cada vez mais necessários numa sociedade mais envelhecida.
5: Quer por via do envelhecimento da população, as questões da funcionalidade são centrais e, portanto, a intervenção dos fisioterapeutas está a ser cada vez maior e, nomeadamente, aquilo que nós sabemos é que essa intervenção deve estar mais centrada nos cuidados de saúde primários e na promoção e na prevenção da doença e da incapacidade. Nós não estamos preocupados com o facto de haver soluções que retirem trabalho aos fisioterapeutas. Nós achamos é que, efetivamente, há necessidade de haver fisioterapeutas nos cuidados subprimários, no apoio domiciliário, onde este tipo de intervenção não é relevante.
1: O bastonário da Ordem dos Fisioterapeutas considera também que a telereabilitação tem limitações, já que não é acessível a todos os utentes.
5: Todos os modelos de telereabilitação têm esse inconveniente, que é as pessoas de maior idade ou que têm maior dificuldade de acesso às tecnologias têm que ter ou cuidadores ou pessoas que tenham a capacidade de ajustar os dispositivos e as gravações, etc., porque grava automaticamente os movimentos e faz, digamos, o registro da performance da pessoa. Mas não são acessíveis a todos, portanto, e sobretudo também não dá para situações agudas ou que exijam avaliações imediatas.
1: Para já, a telereabilitação vai estar disponível em 9 ULSs. Uma primeira experiência foi feita no ano passado na Unidade Local de Saúde da Cova da Beira. Segundo o Presidente do Conselho de Administração, com este modelo foi possível reduzir o número de utentes em lista de espera para fazer fisioterapia. No primeiro dia da Cimeira Europeia, que contou com a presença do presidente ucraniano, os 27 aprovaram por unanimidade um documento dando conta que estão preparados para intensificar os esforços diplomáticos para acabar com a guerra. António Costa, numa publicação nas redes sociais, escreveu que os 27 líderes estão todos juntos, unidos e empenhados em apoiar a Ucrânia. Os 27 decidiram também renovar as sanções setoriais à Rússia por mais 12 meses. Pedem também a Moscovo para demonstrar uma vontade genuína de paz e aceitar um cessar-fogo total, incondicional e imediato. Ontem, o gabinete de António Costa revelou que foram iniciados breves contactos diplomáticos para abrir vias de comunicação com a Rússia. Luís Montenegro vê esta decisão como muito positiva, João Francisco Guerreiro.
6: Afirma que é a altura da Europa abrir um canal de diálogo com Moscovo. Luís Montenegro considera que seria uma ideia positiva, mas até já nem é nova.
7: Terei sido até dos primeiros, para não dizer mesmo o primeiro, a sustentar a ideia de que era necessário, era positivo que se abrisse um canal de contacto entre a União Europeia e a Rússia, que pudesse de alguma maneira envolver a Rússia num processo negocial com o seu oponente direto, que é a Ucrânia, mas com a nossa participação, eventualmente mediação, para podermos levar a bom porto esse processo, porque não há entendimento de paz se não for com o envolvimento das partes em conflito.
6: O Primeiro-Ministro diz ter também uma ideia de onde poderia vir o nome de um interlocutor com a Rússia e mostra-se satisfeito por finalmente a ideia estar a vingar.
7: Quando eu disse isto, na altura, muita gente estranhou. Hoje creio que está mais ou menos alargado, para não dizer mesmo consensualizada, essa perspectiva, e eu fico francamente com a expectativa de que possa haver consequência nesta posição e que possamos ajudar a Ucrânia, porque o intuito é de ajudar a Ucrânia e a Europa a solucionarem uma frente de conflito que não ajuda ninguém.
6: A escolha de uma personalidade europeia para dialogar com Vladimir Putin pode não ser a mais evidente e Montenegro prefere não alimentar especulações.
7: Eu não vou entrar, enfim, num concurso para podermos agora escolher ou propor nomes para poderem protagonizar esse processo. O que posso dizer, também não tenho nenhum problema em afirmá-lo, é que há algumas personalidades, nomeadamente portuguesas, que fariam esse papel muito bem, é a minha convicção.
6: O Primeiro-Ministro a falar em Bruxelas, à margem da Cimeira Europeia, em que os 27 vão discutir o apoio à Ucrânia e um eventual papel europeu na resolução do conflito.
1: Diz o primeiro-ministro que não há paz na Ucrânia se não houver envolvimento das partes em conflito numa negociação de paz. Diz também que em Portugal há uma ou duas personalidades que podiam desempenhar o papel de mediador. A Associação Nacional de Revendedores de Combustíveis prevê que a próxima semana comece com uma descida do preço do gasóleo e da gasolina, e ainda sem saber o que vai fazer o governo com os descontos do ISP, Mafalda Trigo, vice-presidente da ANAREC, admite que, no caso do gasóleo, a descida de preço possa ser mais expressiva.
8: A previsão para a próxima semana é com uma baixa de 11 cêntimos no gasóleo e 6 cêntimos na gasolina. Portanto, já se vê o reflexo deste aparente acordo de paz, que esperemos que seja duradouro, e se assim for, portanto, em princípio, de uma forma gradual, os valores de combustível irão baixar radicalmente, ficando com preços equivalentes que estavam antes do início do conflito.
1: Nos mercados internacionais, o preço do petróleo tem estado a descer. Hoje, o barril de petróleo Brent estava a custar 78 dólares. A descida dos preços vai depender se o memorando de entendimento é ou não cumprido.
8: É um bocadinho imprevisível. Se houver alguma questão de quebra do acordo de paz, algum ataque que vá contrariar esta situação, poderá novamente voltar a aumentar o preço de combustível. Portanto, estamos muito agarrados ao mercado internacional, é um mercado muito volátil, e se as coisas continuarem a acalmar, será previsível que baixe. Se de um momento para o outro acontecer alguma situação que possa inverter esta tendência, também o preço poderá rapidamente voltar a aumentar.
1: Para já, um alívio no preço dos combustíveis a partir da próxima semana. O memorando de entendimento entre os Estados Unidos e o Irão foi assinado ontem, à distância, pelos presidentes dos dois países. Donald Trump assinou o documento no Palácio de Versalhes, estava a jantar com o presidente francês. Um dia depois, em entrevista à televisão France 2, Emmanuel Macron mostrou algum ceticismo, reconhecendo que um dos pontos frágeis do acordo continua a ser a ofensiva israelita no Líbano.
9: Não creio que podemos dizer que esta guerra está totalmente terminada. Este acordo é positivo e por isso tem o nosso apoio. Em primeiro lugar, permite um cessar-fogo, que também abrange o Líbano. Em segundo, a reabertura do Estreito de Hormuz. Depois dizem que durante 60 dias a paz será mantida e o Líbano vai ter paz, o que para nós é um objetivo muito importante. Depois vamos estruturar a negociação, será no final destes 60 dias. Que teremos de ver o que fizemos em relação ao nuclear e ao armamento, e se temos, no fundo, um Irão menos perigoso do que antes.
1: A expectativa do presidente francês quanto a este acordo de entendimento, que, pois, para já, há um cessar-fogo entre os Estados Unidos e o Irão, enquanto as negociações vão prosseguir nos próximos dois meses. Mundial de futebol, a Suíça deu hoje um passo importante com vista ao apuramento para os 16avos de final do Mundial, ao vencer a Bósnia-Herzegovina por 4-1, um jogo que decorreu em Los Angeles. Com esta vitória, a Suíça isolou-se provisoriamente no comando do Grupo B, com 4 pontos, está muito próximo de assegurar a passagem aos 16avos de final. A Bósnia soma apenas um ponto e está obrigada a vencer na última jornada o Qatar. Nesta altura, o Qatar defronta o Canadá. Estão jogados 12 minutos de jogo e é um jogo em que ainda não há golos.
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0: Passam 17 minutos das 11 horas, dentro de instantes o Ponto da Mente.
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0: Olá e bem-vindos a mais um episódio do Ponto da Mente. Eu sou o Marco António Ribeiro, venha daí connosco para mais uma viagem, sempre a pensar na saúde mental e no bem-estar. Há quem evite espelhos, há quem passe demasiado tempo diante deles, há quem publique uma fotografia e fica à espera de reações, e há quem, apesar dos elogios que recebe, continua sem gostar daquilo que vê. A forma como olhamos para o nosso corpo raramente depende apenas do corpo. É uma construção feita de experiências, relações, comparações, mas também comentários, expectativas e emoções. Por isso, quando falamos de imagem corporal, falamos também de autoestima, identidade, pertença e, claro, saúde mental. Vivemos numa época em que a imagem ocupa um espaço sem precedentes. As redes sociais amplificam padrões, multiplicam referências e expõem-nos permanentemente ao olhar dos outros. Mas até que ponto a opinião alheia influencia a forma como nos vemos? E quando é que uma preocupação legítima com a aparência passa a condicionar o bem-estar? Para esta conversa estão comigo os psicólogos clínicos e da saúde Bruno Filipe Silva e Ana Isabel Teixeira, e hoje com o convidado especial João Pedro Gomes, especialista em medicina interna e pós-graduado em medicina estética. Bem-vindos.
1: Olá.
2: Olá. Olá, boa noite.
0: É um gosto contar convosco para o Ponto da Mente, hoje dedicado à imagem corporal. Ana, hoje começo por ti. Porquê é que é importante olharmos para este tema?
1: É importantíssimo porque o corpo não deixa de ser aqui o nosso passaporte, não é? Aqui o nosso BI, a nossa porta de entrada para o mundo, para as relações, e portanto o corpo é também aqui onde habitamos, e eu costumo dizer que sobre ele caminhamos, sobre ele também vamos aqui vivendo as nossas relações, vamos também prosseguindo aqui os nossos objetivos, os nossos desejos, e portanto o corpo também é casa. E falar deste tema não é falar aqui sobre futilidade, é falar sobre algo que nos sustenta, e portanto a imagem corporal também é aqui uma dimensão importantíssima do nosso bem-estar e portanto promotor ou não, consoante a qualidade da relação que temos com o nosso corpo, de saúde mental.
0: E Bruno, porque é que duas pessoas com características físicas semelhantes podem ter percepções tão diferentes quanto à sua imagem?
2: Há muitas razões pelas quais isso pode acontecer, não é? Mas falamos aqui essencialmente num olhar diferente para o mesmo corpo. De que forma é que nós temos uma visão cuidadosa, generosa, otimista, positiva sobre nós próprios? Como é que as nossas experiências com outras pessoas, como é que o nosso desenvolvimento pode afetar a forma como olhamos para nós, não é? Como é que, às vezes, uma má experiência que nós podemos ter pode levar a que a nossa visão comece a ficar distorcida? Como é que, pelo contrário, boas experiências que nós possamos ter possam ter também impacto positivo naquilo que é a forma como nós olhamos para o nosso próprio corpo? Portanto, não há aqui uma regra específica sobre o que é um corpo mais bonito ou mais feio. Existirão, obviamente, regras sociais que ditam padrões mais ou menos específicos de beleza, mas mesmo esses padrões ao longo dos anos foram sendo modificados e, portanto, não existe uma regra universal, imutável, para aquilo que é a beleza e um corpo bonito. E, portanto, muitas vezes aquilo que muda são as nossas próprias lentes.
0: E, João, até que ponto as expectativas trazidas por alguns pacientes resultam de desejos próprios ou da pressão social e estética que os rodeia? Bem-vindo.
3: Olá, boa noite e obrigado pelo convite. É uma pergunta muito interessante e acho que as expectativas são modeladas por vários fatores que nós podemos encontrar em vários pontos da nossa vida. Além da pós-graduação em medicina estética, eu fiz já em tempos idos pós-graduação em nutrição clínica, e que já aí na parte da psicologia da alimentação enquadrava-se também algumas referências que nós tínhamos em fases precoces da nossa vida que levariam a modelar aquilo que nós entenderíamos como sendo um corpo mais adequado e ao qual nós ambicionávamos quando éramos mais velhos. E que, inclusivamente, na altura, quando estudei, a explicação era, inclusivamente, que os bonecos que eram expostos às crianças quando eram mais pequenos. E, só falando deste impacto, às vezes nós... Eu costumo muito discutir em casa com os meus sobrinhos e com as pessoas mais novas e com os meus irmãos que têm filhos, algumas expressões que nós utilizamos, como olha este boneco tão bonito ou esta boneca tão bonita. E isto entra de uma forma muito passiva dentro do léxico e de comparação que nós possamos ter e que leva-nos a ter aquela ideia que estudamos na escola de falar a verdade a mentir. Não é que exista aqui alguma mentira, mas aquela verdade do belo entra de uma forma